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12: 9 e 10.

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6: 932.

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13: 953.

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2: 94 FM, 10 e 2.

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9: 10 e 3.

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0: 10:29.

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9: 10h33.

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12: 10:55.

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8: 11-4.
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2: 11:25.

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5: 11:35.

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18: 5 e 5.

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5: 5 e 23.

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12: 5:41.

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Esse é mais um sucesso de Guilherme Silva. É mais uma pedrada nossa. Tem que respeitar pra galera das cavalgadas. É mais ou menos assim, ó. 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

fogo, estação da construção. 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

então pra nós aí, ó. 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
28: 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Não sei se depois...

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0: Agora, 7 horas e 34 minutos. Muito bom dia a toda a cidade. Bom dia, Nanuque. Bom dia, região. Está no ar o Conexão 94 ao vivo, trazendo informações de toda Nanuque e toda a nossa região para você. 7h34, eu sou o Jonathan Santos.
1: Agora 7h34, confirmando, sou Túlio Batista, no ar o Conexão 94. Vamos saber o que é destaque no jornal de hoje.
0: Carreta de madeira tomba às margens da MGC 418, na altura do quilômetro 31, entre Nanuque e o distrito de Marinque.
1: Homem é preso durante cumprimento de mandado em Pinheiros, no norte do Espírito Santo.
0: PM apreende drogas, arma, artesanal e materiais usados pelo tráfico em Teixeira de Freitas, no extremo sul da Bahia.
1: Nanuque recebeu um encontro interestadual e batizado de capoeira.
0: MEC lança plataforma gratuita com simulados, correção de redação e dicas para o Enem.
1: Produtores rurais têm até 30 de setembro para entregar a declaração do ITR 2026.

0: Região, já estamos no ar com Conexão 94. Quero agradecer a todos pelo carinho e pela audiência, vocês aqui acompanhando a nossa programação. 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Agora, 7 horas e 36 minutos.
1: Isso, começamos com a situação de uma carreta de madeira que tombou às margens da MGC 418, na altura do quilômetro 31, ali logo após a Fazenda Mucuri, né, aqui em Nanuque, entre Nanuque e Mairink, e o motorista, nós conseguimos conversar com o motorista, o episódio aconteceu por volta de entre 4 e 5 da manhã, nós conseguimos acessar, receber informação e acessar o local por volta de 3 da tarde, e o motorista ainda estava no local e a carreta tombada, acompanhe.
2: Olá, ouvintes, internautas que acompanham a 94 FM, tarde de segunda-feira, hoje dia 28 de setembro de 2026. Estamos aqui na MGC 418, próximo à Fazenda Mucuri, entre Nanuque e Mairink, onde ficamos sabendo, e aqui estamos comprovando que houve essa saída de pista dessa carreta, uma carreta carregada de madeiras. Estamos aqui com o motorista, o Alifer, né, que vai nos contar o que aconteceu. Segundo ele, ele vinha de Macapá, no norte do Brasil, ia sentido a Serra, no Espírito Santo, quando, né, por volta de 4 da manhã, acabou, ao fazer uma curva, se deparando com uma pessoa empurrando uma motocicleta, o que causou toda essa situação. Alifer, boa tarde. Primeiramente, quero que você nos diga, tá tudo bem com você? Como é que tá a sua saúde, enfim?
3: Tá tudo bem, graças a Deus, minha saúde. Só o que aconteceu, eu tava descendo ali a curva, e ao terminar a curva, como tava com neblina, 4 horas da manhã, que tava tampado de neblina, ninguém dava pra ver nada, o farol alto prejudica mais ainda a gente com a neblina. Quando eu tirei o farol alto, eu me deparei logo com um rapaz quase na minha frente. Aí nisso eu só fiz tirar.
2: Ele empurrava uma motocicleta?
3: Tava empurrando a motocicleta, metade do corpo dele em cima da faixa branca pra cima da nossa mão, e a motocicleta dele fora da pista. Pra ser ao contrário. A moto tava na pista e ele fora. Ele tava ao contrário. Nisso que eu olhei, ele meteu a lanterna dele na minha cara. Quando ele meteu, eu pensei, um assalto, eu vou matar ele. Eu peguei e puxei. Nisso que eu puxei, eu tava com a velocidade um pouquinho alta, a carreta, do jeito que eu puxei para um lado, ela veio. Aí eu dei de cara com uma árvore. Nisso que eu bati na árvore, o vidro rachou, eu fiquei totalmente sem visão. Só tinha uma escolha, ou cair na pista, fiquei com medo das madeiras, deitar e passar por cima dele, e descer pro mato. A minha causão foi pro mato, para não acontecer outro previsto.
2: E você me contou que você, depois desse acidente, você ficou um tempo ainda imóvel lá dentro da cabine. E como é que foi essa questão do socorro? Você conseguiu sair? Alguém te prestou socorro? A polícia esteve aqui para saber de você, enfim, para fazer essa ocorrência?
3: Não, eles vieram aqui totalmente ileso, perguntou como é que foi, bateram foto, eu contei a mesma versão do fone para vocês, falei para eles, e sobre quando eu deitei, eu tava vindo já, clamando a Deus, agradecendo todo dia de manhã, eu tenho esse momento com Deus, aí eu tava vindo agradecendo, e nisso eu tava com o meu vidro baixo, e tava vindo passando um limpa-vidro num retrovisor, que como tava com neblina, ficava embaçando. Aí eu tava passando pra poder deixar ele mais ou menos ali visível pra me conseguir ver que tava vindo atrás. Como tava com muita neblina mesmo, tava meio perigoso. Quando eu tava com o vidro baixo e olhei pra frente e vi ele, eu fiquei totalmente sem visão, pô. E com medo de causar uma morte dele. Aí nisso eu puxei. Quando eu puxei, bati em cima da árvore, Eu pintei logo com uma

0: com aquela pedra. Tinha uma pedra ali e tinha mais três árvores. Nas três árvores eu ia bater de frente. E a pedra tava fora. Aí eu tentei mais ou menos botar no meio. Foi quando eu caí aqui pra dentro dessa grota.
1: É, há aquela visão também de que, pelo menos,
0: é
1: né?
0: É muito rápido. Não tem como você pensar em nada. É fração de segundos.
1: E você tentou tirar desse motorista, desse motociclista. É, acabou, né? O maior prejuízo foi o seu, né? De você estar no carro, mas graças a Deus você não teve graves ferimentos. Como a gente pode ver, as perdas aqui foram materiais. E esse cidadão nessa moto, o que foi que aconteceu? Ele nem parou pra... Chegou a acertar ele não, né?
0: Pronto, ele parou distante já, né? O que aconteceu, fiquei acho que umas meia hora perguntando a Deus o que aconteceu. Que ele veio me dando sinal, foi o dia todo. O dia todo me dando sinal. Um momento de meia hora atrás, eu vi um cidadão que tava parado, acho que com a esposa dele, caminhão quebrado. Me deu uma dor no peito que eu tentei parar em cima da pista, mas eu chamei outro cidadão no rádio que tava vindo de frente. Pedi pra ele dar um apoio ao rapaz. E vim, falou assim, ó. Se ele precisar de alguma coisa, você me fala que eu faço a volta e vou aí tentar ajudar ele, né? Mas o rapaz não me avisou em nada, eu pensei que ele tinha ajudado e vim embora. Quando foi depois de umas meia hora na frente, aconteceu esse imprevisto aqui. Aí eu fiquei totalmente sem noção na hora, pô. Totalmente sem noção. O rapaz, na motocicleta, na meia hora que eu fiquei lá dentro, deu muito tempo dele sair de lá até chegar aqui mais ou menos aqui na frente. O tempo que eu tava dentro da cabine. Quando eu saí dentro da cabine, ele com a lanterna me procurando, ele veio e perguntou pra mim, foi o que, motor, isso daí? Aí eu falei assim, na minha cabeça, falei assim, rapaz, eu tirei pra livrar a vida dele, e o rapaz ainda tá perguntando o que foi que aconteceu. Ele sabendo que eu livrei ele da morte, que foi um momento de fração de segundos, que ele falou assim, eu tava aqui, irmão, parado, eu não tive nada a ver, não. Eu falei, seu irmão, foi nada não, irmão. Foi nada não, foi eu cochilei. Eu cochilei, aí parou outro rapaz na Hilux, mais dois rapazes, perguntou pra mim o que houve, eu contei a versão, mesma versão que eu tô falando pra vocês, pra polícia, eu falei pra ele, aí ele ofereceu carona pro rapaz que tava com medo da moto furado, aí botou a moto dele em cima da carroceria da Hilux e ele foi embora. Isso que eu fui embora, eu fiquei aqui.
1: E você ficou pra trás, ninguém deu assistência e ficou assim.
0: Depois, de manhãzinha, já umas 9, 10 horas, que veio um rapaz que mora aqui nessa fazenda, e o funcionário dele veio de cavalo, e tava falando que 4 horas da manhã o rapaz tava na frente da porta dele tentando funcionar a moto. Aí ele falou assim, não, eu vi, irmão. Isso aí, quando você, eu vi a zoada, era 4h10, eu pensei que você tinha pegado ele. Porque ele tava 4 horas na porta da minha casa tentando botar a moto pra pegar. E eu só de longe, já tô caindo, pensando que ele ia entrar pra dentro da fazenda.
1: É isso, tá aqui a narrativa, né? A fala do Alifer, não é isso? O Alifer, que é do Pará. E como vocês podem ver, e a Camille pode mostrar mais uma vez, essa carga de madeira tá aqui, às margens da MGC 418. E o caminhão, né? A gente pode ver que é um veículo grande, uma carreta, e ele arrastou aqui por dentro do mato, chegou a subir uma ribanceira pequena, então foi algo aí dentro do mato aqui de quase 50 metros fora a pista, né, que ele falou que foi perto da curva ali, então uma distância grande, e a gente reforça aqui o pedido aos motoristas que tenham atenção, aos que andam nas margens da rodovia, que possam ter o cuidado, a responsabilidade para não atrapalhar profissionais, né, caminhoneiros, profissionais que vivem do trabalho na estrada. Túlio Batista para 94 FM.
2: Agora, 7 horas e 45 minutos, conexão 94. Homem é preso durante cumprimento de mandado em Pinheiros, no norte do Espírito Santo. Um homem foi preso pela Polícia Militar durante o cumprimento de um mandado de prisão temporária na madrugada deste domingo, dia 27, em Pinheiros, no norte do Espírito Santo. Segundo informações da Polícia Militar, a ocorrência foi registrada por volta das meia-noite e 5 minutos na rua João Pessoa, no bairro Domiciano, durante um patrulhamento realizado por uma equipe da Força Tática. Os militares abordaram o suspeito após identificarem que havia contra ele um mandado de prisão temporário em aberto. Durante a busca pessoal, nenhum material ilícito foi encontrado. Após a consulta e a confirmação da ordem judicial, os policiais constataram que o mandado havia sido expedido pela Justiça por meio da Vara Única de Ecoporanga no âmbito de um processo que tramita na comarca. O homem foi informado sobre a ordem judicial e recebeu voz de prisão. Em seguida, ele foi conduzido à 17ª Delegacia Regional de Polícia Civil em Nova Venécia, onde ficou à disposição das autoridades competentes. De acordo com a Polícia Militar, o conduzido foi entregue na delegacia sem lesões corporais. Da redação de jornalismo, Jonathan Santos.
1: Agora são 7h47, começamos por Nanuque, passamos por Pinheiros, no norte do Espírito Santo. Agora vamos para Teixeira de Freitas, na Bahia. Polícia Militar apreende drogas, arma artesanal e materiais usados pelo tráfico em Teixeira de Freitas, no extremo sul da Bahia.
2: Apreendeu drogas, uma arma de fogo de fabricação artesanal e materiais que, segundo a corporação, seriam utilizados no tráfico de entorpecentes no final da tarde deste domingo 27 de setembro em Teixeira de Freitas, no extremo sul da Bahia. A ocorrência foi registrada na Rua Veneza, no bairro Rosa Luxemburgo, nas proximidades do presídio. Uma guarnição da 87ª Companhia Independente de Polícia Militar, CIPIM, foi acionada para averiguar uma movimentação considerada suspeita em um terreno da região. Durante as buscas realizadas no local, os policiais encontraram uma sacola contendo diferentes tipos de entorpecentes, além de uma espingarda de fabricação artesanal, rádio comunicador e outros materiais. Segundo a Polícia Militar, foram apreendidos 29 papelotes de crack com peso aproximadamente de 14 gramas, 109 poções de maconha, totalizando cerca de 132 gramas e uma porção de cocaína com aproximadamente 76 gramas. Também foram recolhidos uma mini balança de precisão, um colete de moto Uber, um rádio comunicador, uma espingarda de fabricação artesanal e diversas embalagens que seriam destinadas ao condicionamento de drogas. Segundo o site Subaia News, todo o material apreendido foi encaminhado e apresentado na Delegacia de Polícia Civil da cidade de Teixeira de Freitas, onde foram adotadas as medidas cabíveis. Da redação de jornalismo da 94, Jonathan Santos.
1: Sete horas, 49 minutos, Conexão 94, girando pela região. 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Bem, Conexão segue por aqui, 7h50 ainda hoje. Vamos no quadro Polícia Militar e Comunidade. Está recebendo aqui o major, né, da Polícia Militar de Minas Gerais, o major Fernando Alves Lima, comandante da 24ª Companhia Independente de Polícia Militar, né, acompanhado do sargento Vieira, da Assessoria de Comunicação, também da 24ª Companhia de Polícia Militar Independente, estarão aqui para abordar temas importantes à nossa comunidade. Ainda hoje no nosso Conexão. Voltamos já.
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0: Agora são 7h55. A nossa pauta nesse segundo bloco, nessa primeira parte, é cultura. Nanuque recebeu um encontro interestadual e batizado de capoeira. O evento reuniu mestres, capoeiristas e grupos de diferentes regiões do nosso envolto em uma programação de cultura, integração e valorização da arte da capoeira. Acompanhe.
1: Capoeira foi destaque em Nanuque neste fim de semana, com a realização de um encontro que reuniu praticantes, mestres e representantes da modalidade de diferentes regiões. A programação contou com momentos de integração, aprendizado e valorização da cultura brasileira.
2: Obrigado. Por ter apoiado esse evento, tá? Um evento cultural. O 12º batizado de capoeira. Quem promove? Capoeira e Camarago, Mujinga, eu, Mestre Elcio, e o grupo do Zaru, Toca do Raposo, do meu amigo, Mestre Elcio Raposo. Nós estamos em parceria fazendo esse evento. É um evento para fomentar a cultura, induzir as crianças à prática da cultura, do esporte, da capoeira. Porque a criançada de hoje está muito sedentária. Está muito na telinha no celular. Então o intuito aqui é tirar as crianças do sofá, se praticar capoeira, o futebol, o handball, voltar a ser como antes. Daqui uns tempos, eu vou estar com 85, 90 e não vou estar jogando na roda. Mas essas crianças vão substituir a gente. Beleza? Então é isso aí. Agradecer vocês pelo apoio. A 94.5 FM, todo mundo da equipe toda. A comunidade nanuquense, os empresários, apostadores do comércio, meus amigos, minha família, Barbosa, que me apoiou também, alguns amigos meus que incentivam a cultura, tá bom? Aqui tem 16 mestres, 18 contramestres, 20 professores e outros alunos evoluídos na capoeira, e além dos nossos alunos. Muito obrigado.
3: Axé. Com certeza promover essa cultura linda que é a capoeira, que só faz enriquecer cada vez mais aí as crianças, os jovens, e tirar de coisas erradas, né? Então é muito bacana esse trabalho que o mestre Nelson faz. Eu já conheço o mestre Nelson já há mais de 30 anos. E é muito bacana esse trabalho que ele vem fazendo na cidade aí. E a gente veio só para fortalecer e somar. Eu sou de Carabelas, Bahia. Sou o contramestre Dão da Escola de Capoeira e Cultura Ginga. Esse evento promove a minha criança para poder ela pegar a graduação. E só para agradecer, ela conhece essa galera que vem, os mais antigos, que vem há muito tempo já fazendo esse trabalho. Então é muito bacana para elas também isso aí, só para se fortalecer.
4: Para mim aqui é uma coisa de grande importância para nós, né, como capoeirista, de estar divulgando a nossa arte, a nossa cultura, né? Que a capoeira é cultura, é arte, é lazer. E agradecer a Mestre Nelson mais uma vez de estar promovendo esse evento junto com o Mestre Raposo também, que a gente sabe que o evento não é fácil. E só agradecimento mesmo e estar aqui contribuindo com essa festa tão maravilhosa para nós e nosso Brasil e nosso país, que é muito importante. A minha alegria é muito grande, né, de estar passando essa mensagem para as crianças que fazem capoeira, adolescente ou adulto, onde a gente também, né, faz um trabalho social na nossa cidade, procurando ensinar a criança a ser uma pessoa, um cidadão de bem na sociedade, ser uma pessoa responsável, ser obediente, respeitar os pais e os demais colegas e amigos.
5: Uma alegria imensa de estar aqui no evento do meu amigo, meu irmão, Mestre Nelsinho, Mestre Raposa, Vandinho. E isso é muito importante para as crianças, porque a capoeira é instrumento que a gente usa como transformação da nossa juventude. Para estar fazendo capoeira, ele tem que ter um bom desempenho, uma boa educação, estar bem na escola. E o melhor de tudo é que eles têm dois bons profissionais, que é o Mestre Nelson e o Mestre Raposa, que com certeza cobra boa disciplina dele, bom desempenho na escola, bom desempenho familiar com os pais, com os amigos. E isso quem ganha não é só a capoeira, é toda a família, todo o contexto. Eu sou de Nova Viçosa, Bahia, dou aula em Poço da Mata, Helvécia, no distrito, praticamente todos os distritos de Nova Viçosa. Eu faço um trabalho social há mais de 31 anos, vai fazer 33 anos o ano que vem, entendeu? E nosso trabalho é tanto que dá resultado que hoje está em todas as escolas do município, praticamente quase todas, né? A gente trabalha na escola em Argolo, trabalha na escola em Alvesque, que é uma comunidade remanescente quilombola, trabalha na sede Nova Viçosa. E a capoeira é isso aí, ajuda a contar um pouco da nossa história e, ao mesmo tempo, transformando os nossos jovens, adolescentes, para uma vida melhor. A Bahia tem esse celeiro cultural que divide essa parte com Minas Gerais. É tanto que, antigamente, tinha um trem de ferro que era Bahia e Minas. Vê que a união é tão forte e que Deus continua permanecendo essa união, que quem ganha é a cultura, é a nossa comunidade, é o nosso país, transportando toda essa cultura, tanto para o Brasil, mas como para fora do Brasil também.
1: O encontro interestadual e batizado de capoeira teve início pela manhã na Praça da Bíblia, reunindo participantes para uma programação especial dedicada à modalidade. Durante o evento, houve trocas de experiência entre os capoeiristas e atividades que destacaram a história, a cultura, a música e os valores transmitidos pela capoeira. Na parte da tarde, a programação seguiu na Escola Bias Fortes, onde aconteceu o batizado, além de outras atividades. O encontro contou ainda com a participação de mestres e capoeiristas de diferentes regiões, fortalecendo a integração entre os grupos.
6: Fico muito feliz, a capoeira me inspira muito. E um recado que eu dou para as crianças que joguem capoeira, que assim o seu corpo vai desenvolver muito bem e também é muito divertido.
7: Gente, vem treinar capoeira com nós, é muito divertido, faz o corpo ficar bem. É bom pra saúde também, é divertido, é legal.
8: Entre na capoeira, ela é muito boa, ela é boa pro corpo, ela ajuda você com suas amizades. Ser capoeirista é algo muito bom.
1: O encontro terminou com a celebração da capoeira como expressão cultural e instrumento de integração entre gerações. Para os participantes, foi também uma oportunidade de compartilhar conhecimentos, fortalecer amizades e manter viva uma tradição que faz parte da história e da cultura brasileira. Diretamente da redação do Jornalismo para 94, Camille Batista.
0: Oito horas e três minutos, Conexão 94, produtores rurais têm até 30 de setembro para entregar a declaração do ITR 2026. Produtores rurais de todo o país têm até dia 30 de setembro para entregar a declaração do ITR 2026 à Receita Federal. O prazo também vale para o pagamento da primeira parcela ou da cota única do imposto. Quem não cumprir a data está sujeito à multa mínima de R$ 50,00. Acompanhe.
9: Produtores rurais de todo o país precisam ficar atentos ao prazo de entrega da Declaração do Imposto sobre a Propriedade Territorial Rural, o ITR. O documento referente ao ano de 2026 deve ser enviado à Receita Federal até o dia 30 de setembro. A declaração é obrigatória para pessoas físicas e empresas que sejam proprietárias de imóveis rurais, tenham domínio útil ou sejam responsáveis pela posse dessas propriedades. Existem, no entanto, situações de imunidade e isenção prevista na legislação. Uma das novidades deste ano está nas formas de transmissão da declaração. A Receita Federal disponibilizou o serviço chamado Minhas Declarações do ITR dentro do portal de serviços. Por meio da plataforma, é possível preencher, enviar, consultar e até mesmo corrigir o documento. O acesso é feito utilizando uma conta gov.br nos níveis prata ou ouro. Outra alternativa é o programa gerador do ITR, o PGD ITR 2026. Uma atualização realizada pela Receita Federal ampliou o uso do programa, permitindo que ele também seja utilizado para declarações de todos os imóveis rurais. Depois do preenchimento, o contribuinte deve verificar se existe imposto a pagar. O valor deve ser dividido em até 4 parcelas mensais e consecutivas, desde que cada uma seja pelo menos R$ 50,00. Já os valores inferiores a R$ 100,00 precisam ser pagos em uma parcela única. O prazo para o pagamento da primeira parcela, ou cota única, também termina em 30 de setembro. Quem deixar de entregar a declaração dentro do prazo pode receber multa. A penalidade é calculada de acordo com o período de atraso e tem o valor mínimo de R$ 50. Por isso, a recomendação é de que os produtores não deixem um procedimento para a última hora. Conferir os dados do imóvel, reunir as informações necessárias e realizar a transmissão com antecedência pode evitar problemas e custos adicionais.
0: Agora 8:06, conexão 94. 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Agora são 8:06. No próximo bloco, o quadro Polícia Militar e Comunidade, onde estaremos recebendo o Major Fernando Alves Lima, novo comandante da 24ª Companhia Independente de Polícia Militar, acompanhado pelo Sargento Vieira, da Assessoria de Comunicação também da 24ª Companhia Independente de Polícia Militar aqui de Nanuque. Em instantes, depois do intervalo.
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8: Bem, agora 8 horas, 12 minutos. Bom dia, Nanook. Bom dia, região. Bom dia a todos que nos acompanham. 40 localidades nos ouvem através do rádio, através do YouTube. Para todo mundo, né, que quiser acompanhar, então compartilhe. Participe, interaja, entre aí no chat, deixe o seu bom dia, a sua mensagem. Bem, como de praxe, toda terça-feira, nós temos um espaço muito especial aqui na 94 FM, onde temos a oportunidade de receber representantes da Polícia Militar de Minas Gerais. Hoje estamos recebendo aqui nos nossos estúdios o Major Fernando Alves Lima, novo comandante da 24ª Companhia Independente de Polícia Militar. Quero dar um bom dia ao Major Fernando Alves Lima. Bom dia.
9: Bom dia, Túlio. Bom dia a todos os ouvintes, todos que nos acompanham também pelas demais redes sociais, YouTube. Bom dia a todos.
8: Certo. Estamos também recebendo, ele está acompanhado do Sargento Vieira, da Assessoria de Comunicação da 24ª Companhia Independente de Polícia Militar. Major, Sargento Vieira, bom dia.
10: Bom dia, Túlio. Bom dia, Jonta. Bom dia aos nossos ouvintes da Rádio 94. Mais uma semana que se inicia. Estamos aqui para tratarmos assuntos pertinentes para toda a nossa população de Nanook e em toda a nossa região. Jonta e Túlio.
11: Ok. Isso mesmo. Agora, 8 horas e 14 minutos. Mais uma vez, cumprimentando ao Major Fernando, ao Sargento Vieira pela participação. Esse é o quadro Polícia Militar e Comunidade. Major, Muito obrigado mais uma vez pela sua participação aqui, a primeira vez aqui na 94, Major Fernando. Para começarmos, gostaríamos que o senhor se apresentasse aos nossos ouvintes e falasse um pouco sobre a sua trajetória profissional e sobre esse novo desafio à frente da 24ª Companhia de Polícia Militar Independente, Major.
9: Ô, Jonathan, é um prazer enorme estarmos aqui na Rádio 94 FM na data de hoje, para nos apresentarmos a toda a sociedade, né, principalmente daqueles que estão nos municípios atendidos aí pela 24ª Companhia de Polícia Militar Independente. Tivemos a satisfação de assumir o comando da unidade no último dia 16 de agosto e, desde então, estamos aí já conhecendo um pouco da realidade local e buscando prestar um ótimo serviço para toda a sociedade. Falando um pouco sobre a minha trajetória, eu ingressei na Polícia Militar no ano de 2002, então contamos aí com pouco mais de 24 anos de serviços prestados à Polícia Militar e a toda a sociedade. E a maior parte da minha carreira foi na região metropolitana de Belo Horizonte, onde eu tive a oportunidade de trabalhar nas unidades 18º Batalhão, no município de Contagem, o Batalhão GER, que faz o recobrimento também da 2ª Região de Polícia Militar. Trabalhei no Batalhão Rotan por quase 9 anos e, por fim, a gente estava ali no comando do Batalhão de Polícia de Guardas, que é responsável lá em Belo Horizonte pela guarda dos principais prédios públicos do Estado, sedes do governo, palácios e toda a segurança que envolve os prédios, principais prédios do Poder Executivo e outros poderes também do governo do Estado. Por final, antes de vir para o município de Nanuque, eu fiz um curso, né, a gente estava frequentando um curso de especialização em gestão estratégica da Polícia Militar, que se encerra agora no mês de outubro, né, então a gente veio movimentado para Nanuque aí, para assumir o comando aí da 24ª Companhia Independente.
8: Major, nos fale um pouco, né, aos ouvintes, às pessoas que acompanham, sobre a 24ª Companhia de Polícia Militar Independente, sua área de atuação, a importância estratégica dessa unidade para a nossa região.
9: Certo. É importante ressaltar, né, que a gente se encontra numa região de tríplice divisa, né, no estado, onde a gente tem Minas Gerais, Bahia e Espírito Santo, e constituem por si, então, uma rota muito intensa de pessoas e veículos de transporte, inclusive, e com um grande interesse, inclusive, de organizações criminosas justamente por essa tríplice divisa, né? essa facilidade de movimentação entre os estados. Então, a companhia hoje ela tem essa responsabilidade de fazer o patrulhamento nessa região importante e estratégica, né, de tríplice divisa, com vistas aí a evitar o trânsito de mercância ilegal, de tráfico de drogas, e bem como as principais facções que hoje atuam no nosso território nacional. O nosso desafio maior é esse hoje, é prover segurança com qualidade e evitando esse crescimento das facções aí no estado de Minas.
11: Agora, 8:18. O Major Fernando, falando especificamente sobre a nossa cidade aqui de Nanuque, na sede da unidade, quais são aí os principais serviços e modalidades de policiamento que a Polícia Militar disponibiliza atualmente à nossa população, Major?
9: Importante ressaltar que a Polícia Militar ela está à disposição de toda a sociedade, né, naquilo que lhe coube, né? A gente executa aí na cidade de Nanuque, propriamente dito, o rádio patrulhamento, que é aquele policiamento ordinário, né, que o cidadão, quando precisa, questiona o 190, vai à viatura ali, faz o atendimento, registra a ocorrência nas suas diversas naturezas, né? A gente tem uma rádio patrulha específica de proteção à mulher, né, que também aí, com vistas aí à redução e à prevenção dos crimes, que tem aí a sua questão de gênero, né, voltada. E temos também o PROERD, a Patrulha Escolar, que já tem um olhar mais voltado para os estudantes, né, da cidade. Temos a Patrulha Rural, considerando aí que também temos uma extensa área rural na cidade, então um policiamento que ele é voltado mais para esse atendimento especializado no ambiente rural. E temos também a motopatrulha. A motopatrulha é importante também a gente ressaltar, que é aquele policiamento executado sobre motocicleta. E é um policiamento bastante eficiente, eficaz, porque tem uma mobilidade maior, consegue chegar em locais onde os veículos quatro rodas não chegam com facilidade. Então, é uma forma de a gente conseguir aliar o atendimento rápido, mais ágil e com a mesma eficiência que a gente exige.
8: Bem, agora 8:19, vamos entrar numa pauta, né, após a apresentação do Major Fernando. Seja bem-vindo, né, bem recebido à nossa cidade. Mas uma pauta importante para essa semana, né, vamos falar de eleições 2026. Estamos a poucos dias, né, próximo final de semana, a gente já tem aí o pleito eleitoral em ação. E é importante reforçar algumas orientações à população, uma vez que nesse final de semana o trabalho da Polícia Militar ele fica ainda mais amplo aí nesse sentido, porque exige muito de vocês nesse sentido, né? Vou perguntar aqui ao Sargento Vieira, como é que vai ser a ação? Nos fale acerca dessa semana para a Polícia Militar.
10: Pois bem, Túlio, olha, a gente sabe que vivemos um momento no nosso país de polarização política, né? A gente acompanha nos nossos jornais dia a dia, por meio das redes sociais, todas as mídias, a situação que se encontra a questão eleitoral no nosso país, e com a segurança pública ela fica muito atenta a tudo isso que vem ocorrendo. Não vai ser diferente, no próximo dia 4 nós temos aí o nosso pleito eleitoral, onde o nosso cidadão vai exercer a sua democracia por meio do seu voto. Nós temos aí as eleições para deputado federal, deputado estadual, senadores, governador e também presidente. A polícia ela fica atenta a todas essas movimentações, essas situações. Nós estamos tendo agora aqui, especificamente na cidade de Nanuque, passeatas, carreatas, e a polícia, com o seu intuito de manter a ordem pública, que é um dos nossos papéis que prevê na Constituição Federal, a gente faz com que esses movimentos aconteçam da melhor maneira possível. E no período que antecede ali o nosso período eleitoral, a gente sabe que temos diversos crimes eleitorais que podem ser cometidos, e dentre os mais populares a gente destaca aí a compra do voto, que é aquela questão de candidatos aí, partidários, pessoas de partidos políticos procuram eleitores no sentido de coagir aquele eleitor para que ele faça essa prática do voto, especificamente naquele candidato, as questões da propaganda eleitorais irregulares, né, os locais, momentos, horários. Então a polícia visa coibir todas essas infrações eleitorais. E também, mais especificamente, Túlio, no dia da eleição, os principais crimes que a gente fica muito atento, o derramamento de santinho, né, que a gente via que em outros pleitos eleitorais, ainda bem que hoje nós temos a Justiça Eleitoral, ela impôs algumas normas muito bacanas que vieram agregar para o pleito eleitoral, esse derramamento de santinhos nas proximidades das sessões eleitorais nos dias anteriores, ou até mesmo dia, será coibido essas práticas. A boca de urna, que é o candidato ou o partido ficar por ali próximo à sessão, fazendo manifestação coletiva, será coibido, o que é permitido apenas de maneira individual, com seu brochezinho no peito, seu adesivo, sua camisa. E a gente vai estar totalmente atento aí, em parceria, um trabalho integrado com o Ministério Público Eleitoral, Poder Judiciário, Polícia Militar, Polícia Civil e demais órgãos que compõem o sistema de segurança. Nós vamos estar atento a toda essa movimentação pré, nessa semana aqui, até o dia das eleições, especificamente no dia das eleições, Túlio.
11: Tá certo, 8:23. Sargento Vieira, neste período que acontece as eleições e também no dia da votação, quais são as principais ocorrências ou situações relacionadas ao processo eleitoral com as quais a Polícia Militar pode se deparar?
10: Pois é, Jonathan, a gente acabou frisando aqui justamente os crimes eleitorais que podem ocorrer, né? Esses são os mais comuns que a gente acabou de falar aqui. Nós temos questões de dicas para darmos para os nossos eleitores aí, aquelas dicas importantes no dia da votação, principalmente no que tange à questão documental. O eleitor ele pode dirigir-se até a sua sessão para realizar o seu voto lá, munido de seu documento de identificação que tenha foto, é importante dizermos isso. Pode utilizar o aplicativo e-título, sim, desde que ele esteja com cadastro biométrico e tenha a sua foto disponibilizada no aplicativo. É importante frisarmos também que não há necessidade do eleitor levar o seu título físico. Ele pode votar somente com algum documento que seja documento público e que seja reconhecido e que tenha foto. Essa é a importância. RG, carteira de identidade civil, carteira funcional, passaporte, reservista, contando que tenha foto ali, o eleitor ele pode levar um desses documentos que ele poderá realizar o seu título. Quando entrar, realizar seu voto, quando ele adentrar as sessões eleitorais para votação, é importante que o aparelho celular ele fique ali num local que não seja próximo à cabine de votação, que não utilize o aparelho celular. O e-título, como eu disse, pode ser utilizado no momento da identificação com o mesário. Importante que siga todas as orientações que os mesários repassarão para todos os eleitores, sigam atentamente ali, pode ir com sua camiseta, com sua manifestação política ali num broche e tudo, mas desde que não faça nem qualquer algazarra e qualquer manifestação coletiva nas imediações ali da sessão onde se realizará a votação. É importante frisarmos também que não pode se identificar, saber para passar para alguém em quem você votou, sair fazendo comentários durante o momento ali da votação e que obedeça todas as normas, todas as regras que estão ali, todos os fiscais que estarão presentes, todos os mesários, faça valer o seu poder de voto ali, exercer o seu papel democrático e retire-se, não faça aglomerações nas proximidades da sessão eleitoral.
8: Certo, agora 8:26, só uma pergunta complementar. Nesse período, uma pergunta óbvia, mas importante de se fazer, há um aumento no contingente, né, da Polícia Militar, tipo assim, é daquelas datas onde, vamos dizer assim, praticamente todo mundo trabalha na Polícia Militar.
10: Perfeito, Túlio. Nosso contingente operacional aqui da 24ª Companhia, nossa sede, tanto assim como as nossas cidades, todos os nossos militares estarão empregados, tanto o contingente de efetivo operacional, que já é de praxe, e também o nosso efetivo administrativo, faz aquela atividade meio ali na administração, todos nós estaremos empregados, nosso comandante, subcomandante, todo o esforço militar estará empregado em todas as cidades que compõem a área da 24ª Companhia e com participação também de militares que vêm de outros batalhões, outras unidades, principalmente de Belo Horizonte, para nós reforçarmos. Estaremos com policiamento voltado aí, aplicado no dia da eleição, em pontos estratégicos, nas proximidades de todas as sessões eleitorais, tanto aqui da cidade de Nanuque, nos nossos distritos São Pedro do Pampã, Alibino Buratiba, Umburaninha, Vila Gabriel Passa aqui em Nanuque, Vila Pereira, todos os nossos distritos e todas as nossas cidades que compõem a área da 24ª Companhia. Túlio.
8: Certo, 8:27, chegamos à parte complementar da nossa entrevista, onde deixamos o espaço aberto aí aos nossos convidados. Major Fernando, qual a mensagem o senhor gostaria de deixar à população nesse início de caminhada sua na 24ª Companhia de Polícia Militar Independente?
9: Ô, Túlio, eu de propósito eu deixei de falar de um serviço que a 24ª Companhia presta à sociedade, que é o Serviço Tático Móvel. O Serviço Tático Móvel é o primeiro esforço de recobrimento que nós temos dentro da nossa área de atuação. E ele é um serviço que, quando a gente fala primeiro esforço de recobrimento, para a população leiga entender, é aquele efetivo policial que vai fazer a primeira resposta ao crime. Aqueles criminosos, aqueles que insistem em atuar contrários à lei. O recado que eu deixo aqui é para aquele cidadão de bem que vá exercer o seu direito ao voto, que o faça com responsabilidade, e para aquele que pensa em sair às ruas para praticar qualquer tipo de crime, qualquer tipo de delito, eu deixo o recado aqui dizendo que a Polícia Militar vai estar nas ruas e que nós não vamos permitir atuações nesse sentido. Então nós vamos estar a postos, em condições de garantir a segurança do cidadão de bem, e apostos em condições de prender qualquer um que venha a infringir as leis do país.
11: Tá certo. Sargento Vieira, suas considerações finais e uma mensagem também aos nossos ouvintes para estes, né, últimos dias que acontecem, né, antecedem, na verdade, as eleições.
10: Pois bem, Jonathan, nós deixamos o recado de que a Polícia Militar está atenta a tudo o que vai acontecer antecedendo as eleições, no dia das eleições, pós-eleições. É importante frisarmos que estaremos atentos também, mesmo depois que passar o período de votação em todas as cidades, avisar aos nossos, deixar um recado aos nossos ouvintes, aos nossos eleitores, que façam o seu direito de voto exercer com democracia, mas também com tranquilidade, não procure qualquer entrevejo ali, confusões, principalmente que a gente deixou bem claro as questões que nós estamos vivendo de polarização política. A Polícia Militar, ela está atenta em manter o seu papel constitucional, que é manter a ordem pública, e estaremos dispostos e à disposição da sociedade de bem, e que Deus nos abençoe, que ocorra tudo na melhor tranquilidade possível ao findar esse período de votação no próximo domingo. Túlio?
8: Exato. Major Fernando, Sargento Vieira, nós agradecemos a presença de vocês, né, da Polícia Militar de Minas Gerais, as informações prestadas aos nossos ouvintes, e sejam sempre bem-vindos.
9: Ô, Túlio, o prazer é nosso. Prazer é estar aqui na Rádio 94, e a gente está sempre à disposição da sociedade, bem, de todos os cidadãos nanuquenses e dos 10 municípios que compreendem a área de atuação da 24ª Companhia Independente.
10: Túlio, primeiramente quero mandar um abraço aqui aos nossos amigos, nossos co-irmãos da Polícia Militar da Bahia, o Sargento Marcos e o nosso soldado João, lá do 3º Pelotão de Lagedão, eles que escutam a rádio, mandou um abraço aqui para todos vocês, estão sempre atentos lá nos escutando, principalmente o Sargento Marcos, que ele reside ali na cidade de Serra dos Aimorés, é nosso amigo aí, além de amigo, é o nosso parceiro da co-irmã da Polícia da Bahia, e ele trabalha lá no pelotão de Ibirapuã, mas pertencente ali à fração de Lagedão. Um abraço para os nossos amigos aí da Polícia da Bahia, um abraço também para os nossos amigos da co-irmã da Polícia Militar do Espírito Santo. A gente agradece o espaço, Túlio, estamos sempre à disposição, assessoria de comunicação, primeiro nosso comandante, Major Fernando Lima, ele está sempre à disposição para ouvir a nossa população e levarmos informação, levarmos tudo que for necessário. E o que a gente sempre fala, o nosso cliente, diremos assim, é a nossa população. Abraço a todos, fiquem com Deus, que Deus nos abençoe.
8: Exato, agora são 8 horas 32 minutos. Nós, como emissora de rádio, de transmissão também via internet, a 94 FM, nós, como profissionais individuais, temos muito orgulho e honra de termos esse espaço especial onde reforçamos essa parceria com a Polícia Militar de Minas Gerais e, através desse espaço, o quadro Polícia Militar e Comunidade, possamos nos aproximar de vocês, trazer a Polícia Militar para que ela possa dar as instruções, a, como dito por vocês, a todos os cidadãos, cidadãos de bem, para que as coisas sejam conduzidas da melhor forma possível. Então a 94 FM reforça aqui a parceria, agradece a 24ª Companhia Independente de Polícia Militar por estar conosco, por nos ajudar, e nós também seguimos aí acompanhando os trabalhos. Sempre que acionados, estaremos prontos para gerar o conteúdo e trazer para vocês que nos acompanham. Obrigado pela parceria.
11: Agora, 8 horas e 33 minutos, nós iremos para um breve intervalo comercial. Já já voltamos com muito mais no Conexão 94.
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0: Agora são 8 horas 38 minutos, chegamos ao fim de mais uma edição do Conexão 94, uma edição muito proveitosa. Como sempre, o nosso jornal tem essa missão de trazer as atualizações, trazer tudo que é importante, tudo que se move e é relevante na nossa cidade e região, para que você que acompanha a programação número 1 do rádio e também da internet, somos mais de praticamente 50 mil seguidores nas redes sociais e queremos, né, mais, temos muitos seguidores também no Facebook, pessoas que curtiram a nossa fanpage, muitas. Se você não está inscrito ou inscrita no YouTube, onde você está assistindo o jornal, se inscreva, ative o sininho, as notificações, é importante você acompanhar as notícias da sua cidade e aqui na 94 FM, no Conexão e nas nossas, né, no Instagram, você acompanha tudo. Então, fique atento, fique atenta. Obrigado pela audiência. E no rádio, somos líderes. Mais de 40 localidades nos ouvem e temos a oportunidade de estar num ponto estratégico, onde o norte do Espírito Santo, o extremo sul baiano e o nordeste mineiro nos acompanham no rádio. Muita gente nos currais, tirando leite, ouvindo a gente. O rádio tem essa praticidade. Muita gente nos consultórios, nas lojas, no trabalho, fazendo seu ofício e ouvindo a gente. Obrigado pela sintonia. Conexão volta amanhã.
1: Muito obrigado pelo carinho da audiência. 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
25: Sou eu, 94 FM, 8 horas 46 minutos. Bom dia, Nanuque. Bom dia, região. Bom dia, internautas. no rádio em 94,5, aplicativo Radiosnet, Tuning, juntos e misturados para muito som, para informação e para sua participação através do WhatsApp da 94FM, 339-9864-9494. Terça-feira, dia 29 de setembro de 2026. Um salve a todos, alegria de viver, né? Vamos viver, vamos ser felizes, vamos trabalhar. Trabalho enaltece, faz bem, traz o alimento para a nossa casa, né? Faz o seu melhor, o melhor possível, tá? Tente aí fazer uma apresentação de gala naquilo que você faz, né? Que seja não só pelo dinheiro, mas pelo que você é. Mostre quem você é, a sua valorização certamente aparecerá. Pelo menos é o que a gente imagina. Eu trabalho sempre dando o meu melhor para que a valorização cada vez mais seja observada. E é assim que um bom profissional tem que conduzir as suas coisas. Tá certo? 27 graus de temperatura no momento, dia com sua maioria ensolarado, a sensação térmica já na casa aí dos 30 graus. Para hoje, 34 graus, é aquela onda de calor, né, que está aí sobre boa parte do Sudeste, 34 graus, vai fazer um calorão hoje aí. Ontem à tarde a gente foi fazer uma matéria lá na MGC 418, ali depois, né, da Fazenda Mucuri. Gente, que calor, hein? Estava quente demais. E é isso. Parabéns para quem está fazendo aniversário hoje. Saúde, paz, felicidade e muitos anos de vida. Para começar, tem um som internacional das antigas que o pessoal curte. Major Lazer e DJ Snake. Liam On, 94.

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1: Te atualizando, agora 9:06.

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0: É isso, 94, a melhora mais ouvida. No ar, o bom dia, agora 9 horas, 9 minutos. Convido você para estar com a gente até o meio-dia, 11h30, tem o Giro Esportivo 94. Até lá, a gente vai tocando as melhores, interagindo com você, trazendo o som que você quer ouvir. Minha amiga Cleide estava acompanhando o jornal, mandou aqui mensagem. Não é, Cleide? Bom dia.
1: Bom dia, meu amigo Túlio. Tudo bem? Que Deus abençoe seu dia, Túlio. É, Túlio, você estava aqui pertinho de casa ontem, Túlio. Realmente aconteceu um acidente e eu só escutei aquele barulho, sabe? Um barulho forte. E realmente ontem estava calor, viu, Túlio? E hoje também promete. Tchau, tchau, Túlio. Um abraço.
0: Ok, minha amiga. É, tava quente. Eu tava com a camisa de manga comprida. Vou te contar um negócio, viu? Suei até umas horas. 94 FM, a melhora mais ouvida. Tá chegando Country Beat, Mari Fernandes, peão desse.

0: Quem vai estourar um gritão?
1: Mari Fernandes!
2: O nome dela é Flash.
3: Bom dia!
4: Bem-vindos ao Acústico no Texas, tá, gente? Moderno, moda antiga!

0: 94, para não pensar em você, Júnior Marques, girando na melhor programação. Agora 9 horas 17 minutos, música boa para deixar sua terça-feira muito mais gostosa aqui na melhor programação. Bom dia!
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3: Com certeza, agora 9 horas 26 minutos, os melhores ouvintes por aqui também. Meu amigo Luiz, estava sumido, ganhou o prêmio aqui na 94, né? Tem uns 2 meses, 3. Que bom, Luiz, que você mandou mensagem. Bom dia.
9: Bom dia, meu amigo Túlio. Aqui é o Luiz, do bairro Laticínio, Nanuque, Minas Gerais. Desejando a todos uma abençoada semana.
3: Ah, tá certo. A Marisete Moreira, bom dia, Túlio. Tá pedindo música, tá oferecendo, né, para Sandra, Lucimar, pessoal de Argolo, todos na rádio daqui a pouquinho. Ela pediu o Robério. Robério é figurinha carimbada aqui na nossa programação. Vedival mandou mensagem, Tereza também. Grande Vedival, vamos ouvir o homem. O homem trabalha a madrugada toda e quer ouvir um som, não é isso, Vedival? Bom dia.
10: Bom dia, Túlio, meu amigão, bom dia. Como tá você, Túlio? Como tá essa galera do 94 e como tá essa galera do Nanuquense? Um abraço para toda a galera do Nanuquense e todos os moradores do bairro. Fala, Túlio, passa uma música aí de Alemão do Forró, oferece para toda a galera e principalmente para vocês. Então, o que, Túlio? Quem fala aqui é o Vedival.
3: Tá certo. Daqui a pouquinho vou tocar, já anotei aqui o pedido do pessoal. Ó. Já pediram Alemão, já pediram Robério. Vamos lá. Tá chegando um country. Quem gosta de música country aí, hein? Um country internacional dos mais novos. Uma música linda da Ella Langley e de Morgan Wallen. I Can Love You Anymore. Linda canção. Muita gente não vai, né, conhecer, mas pode prestar atenção que a harmonia é deliciosa. 94.
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1: 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Agora 9 horas 34 minutos, informação. Pois é, né? O pessoal que acompanhou aí o jogo do Brasil. O Brasil mudou ali o seu esquema, melhorou no segundo tempo e venceu a Austrália em amistoso, né? Após as equipes se enfrentaram hoje, terça-feira, dia 29, no Suncorp Stadium, em Brisbane, na Austrália. Após um primeiro tempo sem controle, o Brasil deu uma resposta aí na segunda etapa, venceu a Austrália por 4-2. Dessa vez não teve aquele, né, aquele jejum, aquele jogo fechadão, não. 4-2 no Suncorp Stadium, lá no território australiano. Wanderson, Rafinha, Bruno Guimarães e Vini Júnior marcaram para a seleção brasileira, enquanto Sirkati e Metcalf, né, foram os autores aí dos gols do time australiano. O triunfo é o primeiro aí do time de Carlo Ancelotti após a eliminação da Copa do Mundo nessa nova fase, né? Segundo aí o Ancelotti, uma mudança, dá uma guinada aí em visão, em forma de jogar. O treinador italiano aí rodou bastante o elenco no jogo, deu oportunidade aí para quase todos os jogadores convocados. Após dois erros na primeira etapa, a Austrália chegou a estar vencendo o Brasil, assim como no primeiro jogo, que foi 1-1, mas a seleção mostrou aí brilho, organização, principalmente no segundo tempo, e venceu com certa tranquilidade. O Brasil abriu o placar com o Wanderson aos 2 minutos de jogo, sofreu a virada em 4 minutos, primeiro com Sirkati aos 29 e depois com Metcalf aos 33, certo, 2-1. Aí depois, aos 44 minutos, ainda no primeiro tempo, o árbitro viu penalidade para a seleção brasileira. Rafinha foi lá, bateu, empatou, deixou tudo igual. No segundo tempo, Endrick, Bruno Guimarães fez o terceiro aí do Brasil. O Endrick, né, deu passe. O Bruno Guimarães fez o terceiro do Brasil aos 23, né? E depois, né, como é que foi aí que empatou?

0: a situação e, na sequência, 4-2 aí para o Brasil, né? A seleção conseguiu melhorar. Estevão entrou no lugar de Rayan, né? Teve uma chance aí aos 34 minutos. Aí foi a vez do Vinícius Júnior aparecer em grande jogada individual. Ele acertou uma caneta e foi derrubado dentro da área e marcou, né, a pênalti, o juiz aí 4-2 aí no Brasil. Bom demais, né? Vamos torcer aí para essa vibe aí, pegar essa linhagem de ascensão e o Brasil esteja bem. A gente quer saber como é que vai ser. O Ancelotti falou que tudo que já foi feito até agora vai mudar na seleção, vai rejuvenescer a equipe. Vamos ver aí o que, que o italiano consegue. Agora são 9 horas 38 minutos, 94, a melhor, a mais ouvida. Mais detalhes do jogo a gente debate lá no Giro Esportivo, às 11h30. 94.
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riso. De pouco a pouco eu vou deixando de lado. De hoje em diante será um novo caminho. Quem já gostou do refrão, faz um barulho aí. Então vamos lá, então, vamos lá. Valeu agora, hein?

0: Muito bom. Que delícia!
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4: É isso, tá na hora de viajar, viajar com música boa. Essa aqui foi sucesso no início dos anos 2000. O som é maravilhoso. The Calling, Wherever You Will Go. 94, só música boa.

0: 94, que delícia! Esse som aí é de 2001. Ah, como é bom, viu? The Calling 94, a melhor, a mais ouvida rádio da música boa, que teletransporta você para aquele ano específico, para você lembrar. Ah, naquela época eu namorava, naquela época eu fazia isso, aquilo. É, aqui a gente tem essa função de mexer com você, de fazer com que você bote aí essa cachola para pensar, para, né, relembrar bons momentos. Alguns nem tanto, né? Mas a música é para isso. Tem, sabe, a gente vai encaixando cada música para uma época da vida da gente, ou não. De repente, aleatoriamente, vai. Agora, 10 horas 4 minutos, a Justiça Eleitoral, né, o Zanin, o ministro Zanin, do STF, determina acesso gratuito a serviços da Justiça Eleitoral para usuários sem internet nas eleições. É isso mesmo. O ministro Cristiano Zanin, do Supremo Tribunal Federal, STF, determinou que usuários de telefonia móvel com planos pré-pagos e franquia de internet esgotada tenham acesso gratuito aos serviços digitais da Justiça Eleitoral durante as eleições 2026. Pela decisão, a Agência Nacional de Telecomunicações, a Anatel, deverá assegurar que esses eleitores possam acessar os canais oficiais da Justiça Eleitoral sem consumo da franquia e de dados e sem qualquer cobrança adicional entre as 72 horas anteriores e as 24 horas posteriores a cada turno de votação. Segundo Zanin, o ministro do STF, a medida busca garantir que nenhum eleitor deixe de ter acesso a informações essenciais para o exercício do voto por falta de internet móvel. Quais os serviços vão estar disponíveis? O acesso gratuito abrangerá todos os portais oficiais da Justiça Eleitoral, com o domínio jus.br, incluindo os sites do Tribunal Superior Eleitoral, TSE, e dos Tribunais Regionais Eleitorais, TRE. Entre os serviços que poderão ser utilizados gratuitamente são consulta ao local de votação, emissão de justificativa eleitoral, divulgação dos resultados da eleição, acesso aos boletins de urna, página, fato ou boato, utilizada pelo TSE para verificar as informações falsas sobre o processo eleitoral. Essa decisão também contempla os aplicativos oficiais da Justiça Eleitoral, entre outros, endereços eletrônicos que venham a ser indicados pelo TSE como indispensáveis ao funcionamento desses serviços, mesmo quando hospedados em plataformas de terceiros. É, então, tá aí, né? Vão ser liberados serviços relacionados à Justiça Eleitoral nesse 72 horas antes da eleição até 24 horas após a eleição. Estou acompanhando aqui no portal da Itatiaia e trazendo essa informação para você que ouve a 94 FM. Agora, 10 horas 7 minutos. Bom dia.
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0: Te atualizo agora, 10h09.

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11: Por aqui seguimos, 10h26, estamos por cá, tem gente mandando. Adriano está mandando aqui uma mensagem, né? Uns alôs aqui para uns amigos que estão ouvindo em outro lugar, né? Vamos lá, Adriano, bom dia.
12: Fala, Túlio Batista, bom demais, meu irmão. Vou mandar aí um alôzão, meu querido. Vambora que ela vem chuva, primeiramente, né? Lógico, um alô aí para Gael, para Gabriel, lá do teu Flotão também, que fica ouvindo sua rádio lá na CCM. Para o Wesley Safadão, né, que tá aqui, meu filho. Não, né? Falei mais que é o irmão dele, né? Mas Deus que tenha, mas nós estamos juntos misturados, viu? Um abraço para Tom da Areia, o pessoal dos gravadores lá, e nós estamos juntos. Bora que lá vem chuva. Valeu, meu filho. Tchau, obrigado. Manda facas aí de Bruno Marrone pra nós, de Victor Hugo. Tô aguardando, viu? Quero ouvir essa música todinha.
11: Ai, ai, ai. Eu vou recomendar uma galera. Tem um povo que manda todo dia o pedido. Ótimo, maravilhoso. Mas pede a mesma música. Vamos ampliar esse repertório, que aí eu toco pra um, aí o outro me chama. Pô, Túlio, todo dia você... Gente... Me ajuda, eu vou tocar sim, pode ficar tranquilo. Mas, ó, eu vou querer que você olhe no repertório aí uma outra, pra gente no próximo pedido ir fazendo, gente. Eu preciso tornar o programa, sabe? A gente não pode, ah, me toca aquela, aí, toca aquela aí. Ah, Túlio, mas você não... Vocês sabem o que eu tô falando, mas vou tocar sim, claro. Adriano é parceiro, mas agora tá aqui no planejamento pra gente tocar Murilo Huff, Matheus Fernandes. Tem umas músicas que eu preciso tocar, gente. É aquela coisa das atualidades, das músicas que estão bombando, né? É importante entender que a gente também tem essa coisa de atualizar a playlist. Murilo Huff, Matheus Fernandes, só com ela.

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0: Obrigado, Diego Vitor Hugo.
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2: É isso, todo mundo ligado, curtindo a gente. Que bom, hein? 10h38, pessoal participando, interagindo. Tá chegando música, essa aqui é pra gente, é recente, né? Do ano passado, mas tocou muito e a gente toca novamente. Taylor Swift, The Fate of Ophelia.

0: São coisas da vida, cose della vita. Eros Ramazzotti e Tina Turner. Essa música é linda, sabe? Ah, nas top 100, e se eu pudesse escolher top 100, eu colocaria ela. Não sei em que posição, mas linda canção, deliciosa. O acorde da guitarra, os intérpretes, né? Um italiano, uma norte-americana, quer dizer, coisa boa demais. Agora, 10h47, vamos de informação. A nossa programação, ela é composta de hits como esse, de novidades musicais, de você, que participa através do 339-9864-9494, e de informação. A inadimplência bate um novo recorde em agosto, segundo o Banco Central. A inadimplência da carteira de crédito total do Sistema Financeiro Nacional alcançou um novo recorde. Em agosto, o percentual subiu em 5,04%. Os dados foram divulgados pelo Banco Central na última terça-feira, dia 29. É um aumento aí de 0,1 ponto percentual no mês e de 0,9 ponto percentual em 12 meses. Em julho, a inadimplência da carteira de crédito total do Sistema Financeiro Nacional avançou 4,9%, patamar recorde até então. Nas operações com pessoas jurídicas, a inadimplência manteve-se estável, situando em 3,3%. Já nas operações com pessoas físicas, a inadimplência avançou 0,2 pontos percentuais no mês, subindo para 6%. O patamar também é o maior da série histórica. O Banco Central também divulgou os dados de endividamento das famílias em julho. No mês, citou-se 49,9%. Gente, metade, né, do povo, da família brasileira aí endividada, apresentando estabilidade em relação ao mês anterior. Ficou mesmo no mesmo patamar ali. O patamar de inadimplência alcançou o patamar poucos meses após o lançamento do programa Desenrola Brasil 2.0 em maio desse ano, e a iniciativa foi implementada com o objetivo de reduzir o percentual de inadimplência e endividamento da população. Semana passada, o governo federal lançou uma terceira versão desse programa. O público-alvo dessa etapa são famílias endividadas com um atraso de 2 a 4 anos e meio. Mas a notícia mesmo é essa. A inadimplência bate novo recorde em agosto, segundo o Banco Central. Informações do portal CNN, na seção Money. 94, a melhor.
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5: Tá certo, 94 FM, a melhor, a mais ouvida. Bom dia 94. O Thiago mandou aqui. Estou ouvindo a melhor da região. Tem mais salves aqui pra gente ouvir daqui a pouquinho, para a gente, áudio, né, para a gente ouvir de ouvinte. Vamos para o resumo de novelas? Está na hora da gente falar das novelas, pessoal que acompanha. Seu Tota, está pronto aí para ouvir? Pois é. A Nobreza do Amor, hoje, terça-feira, dia 29. O que que rola? Miguel se desespera ao perceber que tirou a vida de um homem. Fortunato abre uma investigação e Salma teme por seu pai. Miguel é detido e Omar, Lúcia, no caso a Alica, e Tonho apoiam Salma e sua família. Malungo visita Alica e Niara e avisa que retornará para o seu lar. Ana Maria confessa que teme perder a companhia de Caetana. Virgínia e Mirinho se mudam temporariamente para o engenho. Alica tem um pesadelo com Gendal. Alim anuncia que Fuad não se casará mais com Salma. José se aproxima de Batanga. Gendal chega ao Brasil. Agora a gente pula para a novela Por Você, né? Para a gente falar sobre isso. Terça-feira, dia 29, Juarez se desespera ao constatar a morte de Zé e descarta a arma. Glorinha acredita que Ítalo esteja interessado em Hanna. Yara conta a Juarez que o assassino de Júlia está preso. Leandra comunica a Gabriel que integrará o conselho do hospital e ele aconselha a filha. Lucas acalma Samuca durante uma crise e Bela se encanta. Toy se irrita com a barraca de Suelen na feira. Peixe e Dalila escondem seu namoro de Suelen. Manuel se aproxima de Pérola durante um almoço e Leandra aprova. Junqueira e Vanessa anunciam Leandra como a nova conselheira e Bela se surpreende. Com o voto de Leandra, Vanessa consegue tirar Bela da presidência interina do hospital. É, o pessoal vai se movimentando para armar, né? Gente do céu. Terça-feira, 29 de setembro, Pilar convoca Tom para uma missão. Isso quem ama cuida, viu? Agora já é o capítulo de quem ama cuida, capítulo de hoje, terça-feira. Pilar convoca Tom para uma missão contra Adriana e manda ele descobrir como Adriana conseguiu dinheiro para comprar a parte de Ulisses na joalheria. Pilar e Adriana se enfrentam. Laurentino teme as atitudes de Mirtes em relação a Nancy. Helenice fica sabendo por Elisa que Adriana ganhou uma herança de Arthur e conta para Tom ao ser confrontada. Tá pago, tá aí, resumão de novelas, tá chegando música, tá chegando Cintura de Mola. É por você que canto.

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9: Agora 11h06, um bom dia.

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0: Euzinho da Silva. Agora 11 horas 8 minutos em Nanuque. No momento, 30 graus de temperatura. 11,8 já com 30 graus. E o pior não é isso. O pior é a sensação térmica, que já está aí batendo os 33 graus. Um dia ensolarado aqui em Nanuque. A máxima é de 34, mas quando falar máxima de 34, no auge mesmo, a sensação térmica passa disso, vai lá para 36, 37. Então, muita atenção, gente, hidratação, inclusive, a propósito, né? A gente está em tempo real aqui, acompanhando tudo. A onda de calor, estou acompanhando num site especializado aqui. A onda de calor, ela traz perigo extremo e marca recordes em 4 estados. A alerta vermelho do Instituto Nacional de Meteorologia, o IMET, para áreas de São Paulo, Minas, Mato Grosso do Sul e Goiás. E nós aqui no Vale do Mucuri estamos inclusos nessa área aí de muito calor. Ao menos 4 estados seguem em alerta vermelho de perigo extremo para onda de calor. O aviso é do IMET, Instituto Nacional de Meteorologia, e é válido para esses dias aí, né? Hoje, terça-feira, válido para hoje, toda terça-feira, de acordo com o IMET, o alerta indica que a temperatura vai estar 5 graus acima da média por um período maior que 5 dias. Então, é perigoso, há o risco aí para a saúde. O alerta abrange, como dito aqui, Goiás, Minas, São Paulo, Mato Grosso do Sul. E vamos lá, vamos destacar que essa região aqui, nossa, ó, Triângulo Mineiro, Alto Paraíba, Minas Gerais, tudo Minas. Triângulo Mineiro, Alto Paraíba está em alerta, Central Mineira, Zona da Mata, Vale do Rio Doce, Presidente Prudente, São José do Rio Preto, Campinas, Sul Goiano, Oeste de Minas, Sudoeste de Minas, Sul e Sudoeste, Campo das Vertentes, Ribeirão Preto, Araçatuba, região metropolitana de Belo Horizonte. Para quem vai para BH aí, cuidado, viu? Muito calor. Araraquara, Jequitinhonha, Vale do Jequitinhonha, leste do Mato Grosso do Sul, Piracicaba, Bauru, norte de Minas, nordeste de Minas, leste goiano e Vale do Mucuri. Está aqui, né, nesse alerta do IMET. Então, o IMET também orienta que, em caso de emergência, é importante acionar a Defesa Civil, o Corpo de Bombeiros, inclusive. Ontem a gente foi fazer uma matéria lá na MGC 418, a gente já viu pegar fogo ali nas proximidades do supermercado BH, ali em cima na margem da rodovia. Então, onda de calor forte aí, né? E acerca disso, a Organização Mundial de Meteorologia define as ondas de calor como períodos em que as temperaturas máximas ficam acima, entre 5 e 7 graus acima da média, por pelo menos 5 dias consecutivos. Então, prepara aí, viu? Muita água, muita sombra, hidratação. O órgão também afirma que a intensidade das ondas de calor varia. Em níveis mais baixos, grande parte da população consegue suportar os efeitos do calor, mas conforme ele se torna mais intenso, nesse caso agora, grupos vulneráveis e pessoas com doenças pré-existentes precisam ser alertados para adotar medidas de proteção. Segundo o Ministério da Ciência, Tecnologia e Inovação, um estudo sobre as mudanças climáticas no Brasil revelou que o número de dias com onda de calor aumentou 8 vezes mais nos últimos 60 anos. Então, o que pode acontecer? Os cientistas explicam que o estresse térmico, que o calor traz, né, sobrecarrega funções cardiorrespiratórias, agrava uma série de quadros clínicos, doenças respiratórias pré-existentes, desidratação e trato urinário, disfunção renal, hipovolemia, redução do volume total de sangue e líquidos no corpo, com isso, né, um aumento de risco aí de internação. Então, gente, vamos lá. Já tomou sua água hoje? Pessoal que está ouvindo a gente aqui, bebe água. Tome banho. Eu não sou um especialista, mas estou me baseando nas informações que estão diante de mim. Então, pelo amor de Deus, não sai, né, exposto ao sol. Pessoal que trabalha aí nas motos, manga comprida aí, né, para não queimar os braços, para não ter insolação, muito calor mesmo. E serão aí dias, a gente já vem avisando desde a semana passada, essa semana toda parece que vai ter aí, pelo que está previsto aqui pelo IMET, muito calor. Então, banho, água, hidratação, já anda com a garrafinha do lado aí, se for sair para a rua já leva, né, a squeezer aí com a aguinha e boa, né? Procura a sombra, fica de boa porque tá tenso o sol. 11:13, 94. Aproveita que eu tô obrigado. Natan Zé Vaqueiro. 94.
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21: É isso, 94, a Vilma mandou aqui mais cedo, estava ouvindo Eros Ramazzotti, falou que música linda, hein, bom, que maravilha, o Giovanni Pedreiro, tá ligado? Oi, Giovanni, tudo bem, meu irmão? Como é que tá? A Sueli, a Sussu, falou aqui, meu pai vibrou quando você falou o nome dele, ele ficou feliz, é, seu Tota, as novelas, né, seu Tota acompanha. As novelas, enfim, pessoal participando, interagindo. Daqui a pouco tem o nosso giro esportivo. Badu tá lá no grupo do giro, gente, mas Badu não para, mas tá bom demais. O Nilson, bom dia. Certinho, tô vendo aqui. Tem alguém mandando uma mensagem aqui. Daqui a pouquinho a gente interage com essa pessoa, 11:22. Bem, o calor tá daquele jeito, né? A passa aí dos 30 graus, sensação térmica maior. E essa música aqui tem tudo a ver. Estamos na primavera, mas já já ele chega. Uma noite e meia, Marina Lima, vem chegando o verão.

0: É isso, fechando Sérgio Silva, vivendo, existindo, 11 horas 31 minutos. Fechando o nosso Bom Dia 94, encerrando-se com essa canção aí, muito pedida aqui na programação. A Beth Cabete tá ligada, tá no clima. O Nilson mandou aqui. Ah, certo. Um abraço para você que tá na sintonia 94, a melhor, a mais ouvida. Vem aí o nosso Giro Esportivo 94, com informações do esporte. Seleção Brasileira ganhou, né? O pessoal já ficou alegre, aquela coisa toda. Vamos ver se convenceu. 11h31, vem aí o giro.
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0: É isso, agora 11 horas 36 minutos, terça-feira, dia 29 de 9 de 2026. Bom dia, Nanuk, bom dia, região, bom dia você que sintoniza a gente, né? Pessoal de Serra dos Aimorés, de Carlos Chagas, ouço muito falar, ó, eu acompanho a sua resenha esportiva, as mulheres que acompanham o esporte aqui, né, na programação da 94, no Giro, daqui a pouquinho. Vamos falar da seleção brasileira. Hoje eu estou solo, viu? O Valmir hoje não veio, não. Ele deve estar triste aí com as declarações do BAP, né? O BAP falou que está sem dinheiro para pagar o Paquetá, mas isso é papo para outro dia, porque hoje a gente vai basear mais nessa questão da seleção, nas coisas que aconteceram. Mas, primeiro, aconteceu também algo muito importante, um evento de capoeira que reuniu mestres e praticantes de capoeira. Uma exaltação à cultura, né, da capoeira aqui em Nanuque. E eu queria que vocês acompanhassem, né? O mestre Nelsinho foi quem encabeçou esse evento. E a capoeira é um esporte. E o Giro Esportivo tem, assim, a sua missão de trazer e enaltecer o esporte aqui da nossa cidade. E isso nós o faremos. Essa matéria já foi ao ar no Bom Dia, na verdade, no Conexão 94. E agora a gente traz para vocês aqui no Giro Esportivo. Acompanhe.
1: Capoeira foi destaque em Nanuque neste fim de semana, com a realização de um encontro que reuniu praticantes, mestres e representantes da modalidade de diferentes regiões. A programação contou com momentos de integração.

0: induzir a criança à prática da cultura, do esporte, da capoeira, porque a criançada de hoje está muito sedentária. Está muito na telinha no celular. Então, o intuito aqui é tirar as crianças do sofá, se praticar capoeira, o futebol, o handball, voltar a ser como antes.
1: Daqui uns tempos, eu vou estar com 85, 90 e não vou estar jogando na roda. Essas crianças vão substituir a gente. Beleza? Então é isso aí, agradecer vocês pelo apoio. Essa 94.5 FM, todo mundo vai, a equipe toda, a comunidade tanuquense, os empresários, apostadores do comércio, meus amigos, minha família, Barbosa, que me apoiou também, alguns amigos meus que incentivam a cultura. Tá bom? Aqui tem 16 mestres, 18 contramestres, 20 professores e outros alunos evoluídos na capoeira, e além dos novos alunos. Muito obrigado.
2: Axé. Com certeza promover essa cultura linda que é a capoeira, que só faz enriquecer cada vez mais aí as crianças, os jovens, e tirar de coisas erradas, né? Então é muito bacana esse trabalho que o mestre Nelson faz. Eu já conheço o mestre Nelson já há mais de 30 anos. E é muito bacana esse trabalho que ele vem fazendo na cidade aí. E a gente veio só para fortalecer e somar. Eu sou de Carabelas, Bahia. Sou o contramestre Dão da Escola de Capoeira e Cultura Ginga. Esse evento promove para a criança para poder ela pegar a graduação. E só para agradecer, ela conhece essa galera que vem, os mais antigos, que vem há muito tempo já fazendo esse trabalho. Então é muito bacana para elas também isso aí, só para se fortalecer.
3: Para mim aqui é uma coisa de grande importância para nós, né, como capoeirista, de estar divulgando a nossa arte, a nossa cultura, né? Que a capoeira é cultura, é arte, é lazer. E agradecer a mestre Nelson mais uma vez de estar promovendo esse evento junto com o mestre Raposo também, que a gente sabe que o evento não é fácil. E só agradecimento a mesmo e estar aqui contribuindo com essa festa tão maravilhosa para nós e nosso Brasil e nosso país, que é muito importante. A minha alegria é muito grande, né, de estar passando essa mensagem para as crianças que fazem capoeira, adolescente ou adulto, onde a gente também, né, faz um trabalho social na nossa cidade, procurando ensinar a criança a ser uma pessoa, um cidadão de bem na sociedade, ser uma pessoa responsável, ser obediente, respeitar os pais e os demais colegas e amigos.
4: Uma alegria imensa de estar aqui no evento do meu amigo, meu irmão, mestre Nelsinho, mestre Raposa, Vandinho. E isso é muito importante para as crianças, porque a capoeira é instrumento que a gente usa como transformação da nossa juventude. Para estar fazendo capoeira, ele tem que ter um bom desempenho, uma boa educação, estar bem na escola. E o melhor de tudo é que eles têm dois bons profissionais, que é o mestre Nelson e o mestre Raposa, que com certeza cobra boa disciplina dele, bom desempenho na escola, bom desempenho familiar com os pais, com os amigos. E isso quem ganha não é só a capoeira, é toda a família, todo o contexto. Eu sou de Nova Viçosa, Bahia, dou aula em Poço da Mata, Elvésia, no distrito, praticamente todos os distritos de Nova Viçosa. Eu faço um trabalho social há mais de 31 anos, vai fazer 33 anos o ano que vem, entendeu? E nosso trabalho é tanto que dá resultado que hoje está em todas as escolas do município, praticamente quase todas, né? A gente trabalha na escola em Argolo, trabalha na escola em Alves, que é uma comunidade remanescente quilombola, trabalha na sede Nova Viçosa. E a capoeira é isso aí, ajuda a contar um pouco da nossa história e, ao mesmo tempo, transformando os nossos jovens, adolescentes, para uma vida melhor. A Bahia tem esse celeiro cultural que divide essa parte com Minas Gerais. É tanto que, antigamente, tinha um trem de ferro que era Bahia e Minas. Vê que a união é tão forte e que Deus continua permanecendo essa união, que quem ganha é a cultura, é a nossa comunidade, é o nosso país, transportando toda essa cultura, tanto para o Brasil, mas como para fora do Brasil também.
5: O encontro interestadual e batizado de capoeira teve início pela manhã na Praça da Bíblia, reunindo participantes para uma programação especial dedicada à modalidade. Durante o evento, houve trocas de experiência entre os capoeiristas e atividades que destacaram a história, a cultura, a música e os valores transmitidos pela capoeira. Na parte da tarde, a programação seguiu na Escola Bias Fortes, onde aconteceu o batizado, além de outras atividades. O encontro contou ainda com a participação de mestres e capoeiristas de diferentes regiões, fortalecendo a integração entre os grupos.
6: Fico muito feliz, a capoeira me inspira muito.

0: E um recado que eu dou para as crianças que jogam capoeira, que assim o seu corpo vai desenvolver muito bem e também é muito divertido.
1: Gente, vem treinar capoeira com nós, é muito divertido, faz o corpo ficar bem, é bom para a saúde também, é divertido, é legal.
2: Entre na capoeira, ela é muito boa, ela é boa para o corpo, ela ajuda você com suas amizades. Ser capoeirista é algo muito bom.
3: O encontro terminou com a celebração da capoeira como expressão cultural e instrumento de integração entre gerações. Para os participantes, foi também uma oportunidade de compartilhar conhecimentos, fortalecer amizades e manter viva uma tradição que faz parte da história e da cultura brasileira. Diretamente da redação do Jornalismo para 94, Camille Batista.
4: Fantástico, fantástico esse movimento, essa celebração, né, esse batizado, enfim, essa mostra, a mostra da expressão cultural da capoeira. E que bom que o mestre Nelsinho veio, nos procurou, alinhou, né, essa parceria, as chamadas, enfim. Você pode fazer o mesmo. A gente aqui do Esporte da 94 FM... A nossa emissora, gente, é importante que as pessoas capturem isso. Nós trabalhamos com a divulgação. Então, se você tem um evento, está promovendo um evento, pessoal, olha, vou nas redes sociais e tal, mas quando você divulga também no rádio, quando você traz ao conhecimento das pessoas, o rádio é a informação voluntária, ela está ali, ela chega nas pessoas. A pessoa está ouvindo o rádio, ouvindo a música, a notícia, e ouve sobre o seu evento. E o mestre Nelsinho nos procurou e foi cirúrgico nesse sentido. Anunciou conosco, o evento teve aí, né, muita gente. Parabéns aos mestres que estiveram celebrando ali, né, esse movimento especial, fortalecendo a cultura da capoeira e as crianças, os pais, os jovens, todos os adeptos da capoeira. Eu não jogo capoeira num jingo ali, mas acho lindo, é algo que é fascinante. É o corpo em movimento, trazendo, né, aquele gingado diferenciado. É uma expressão também de um povo, de raízes, né, afro. Então, é maravilhoso. A capoeira é maravilhosa. E, reforçando, se você tem algum evento esportivo, está planejando aí fazer um evento esportivo, entre em contato comigo, entre em contato com a 94 FM. Para quê? Para a gente divulgar esse evento esportivo, para a gente tornar... Ainda, tá, mas eu pus na rede social, tá, mas torne ele público. Primeiro, você ajuda o seu evento, ajuda a rádio da sua cidade, chega no ouvido das pessoas. Então, vem alinhar com a 94 FM o seu evento, faça como o mestre Nelsinho, entre outros mais, procure a gente. Olha, gente, queria fazer uma divulgação, estou fazendo aqui um campeonato, estou fazendo aqui um evento, entre em contato para a gente poder alinhar, né, passar valores. Olha, eu quero uma cobertura, eu quero só um anúncio, quero uma entrevista. A gente tem essa possibilidade, né, de alinhar com você. Então, faça isso, venha participar, traga sua marca para a marca top da região, que é a 94 FM. Tem 40 localidades nos ouvindo simultaneamente. Milhares de pessoas todos os dias. Alguns no YouTube, outros, a grande maioria, no rádio. A gente está chegando em Três Corações, enfim, em outros lugares. Pense nisso, divulgue o seu evento com a rádio, que é regional. Agora, 11 horas 47 minutos, vamos para o intervalo, aqui em nome do Sicoob Credinorte, da HR Motopeças Multimarcas. Vamos falar de seleção brasileira.
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4: Estamos de volta com o nosso Giro Esportivo 94, agora 11h49. 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A propósito, um abraço para toda a equipe. Meu amigo Luciano César Barreiros deve estar almoçando, ouvindo, né? Luciano acho que é vascaíno, né? Cruzeiro, Vasco, uma coisa assim, tem isso aí, mas é vascaíno, eu tenho certeza que é. Bem, por aqui, seguimos. Agora vamos falar da seleção. O que vocês acharam aí da seleção brasileira? Vou entrar aqui no... Se alguém quiser mandar aí um feedback aí, ó. Cleudinho Souza já chegou. Bom dia, Túlio e equipe. Alvaci, você é nosso embaixador, mestre Alvaci, acompanhando, mestre, lá do Ânsia de Liberdade aí, prestigiando, claro, né? Enaltecendo aqui a capoeira. Você é diferenciado, estamos juntos. Obrigado, mestre, né? Bem, e a seleção, gente? Brasil meio que assustou-se assim no primeiro tempo, tomou virada, depois conseguiu empatar, no final foi 4-2, mas o primeiro tempo não foi bacana, não, né? Um primeiro tempo sem controle, Brasil desorganizado, em parte pode ser aceitável, porque a seleção é nova, né? Tal, em... assim por dizer. Aí o Brasil deu a resposta já na segunda etapa, né? 4-2 terminou o placar no Suncorp Stadium em Brisbane, na Austrália. Wanderson, Rafinha, Bruno Guimarães e Vini Júnior, né, marcaram aí pela seleção, enquanto Sirkati e Metcalf foram as redes pelo time da Austrália. O triunfo é o primeiro do time de Ancelotti após a eliminação da Copa do Mundo. O treinador italiano rodou bastante o elenco e deu oportunidade para quase todos os jogadores convocados. Eu não vi o jogo, né? Falei isso mais cedo, mas vi aqui da mudança. Diz que ele deu uma rodada ali, meio que tanto que a mexida do primeiro para o segundo tempo meio que funcionou, né? Deu certo, né? Após os erros da primeira etapa, a Austrália chegou a estar vencendo o Brasil, assim como no primeiro jogo. Gente, lembrando, hein, foi 1-1 no primeiro jogo, mas a seleção mostrou brio e organização no segundo tempo, venceu aí com certa tranquilidade. O Brasil abriu o placar com o Wanderson, aos 2 minutos, meio que relâmpago, né, o gol. Contudo, sofreu a virada em 4 minutos. Primeiro com o Sirkati, aos 29, depois com o Metcalf, aos 33, aos 40, aí ficou 2-1. Aos 44, o árbitro viu penalidade em prol da seleção brasileira. É, Rafinha não vacilou e empatou a partida em 2-2. Não teve aquela situação da Copa, né? Porque vacilaço, né? Meu Deus do céu. Tá bom, perder a partida e tal, mas os caras não bater pênalti, vou te contar. No segundo tempo, assistido por Endrick, Bruno Guimarães fez o terceiro do Brasil aos 23 minutos da segunda etapa, né? Assim como no primeiro jogo, diante dos australianos, a seleção brasileira desligou, né? Na primeira etapa. Estou vendo aqui, estou acompanhando aqui no portal da Itatiaia, o pessoal fazendo o resumão, né? E os jogadores brasileiros pararam de pressionar as transições, meio que tipo uma comodidade ali. Fica aquele negócio, né? É a Austrália. Eu sou a favor de futebol, de amistoso pesado. Esse negócio de amistoso. Tem que ser Brasil com outro time que está se reconstruindo. Põe aí um clássico. Mas a gente já sabe como é que funciona, né? A equipe mandante no primeiro tempo teve aí seus méritos. Enfim, aí eu estava, como eu disse aqui, estava 3-2. Né? Aí, aos 44 minutos, né, teve aí, na verdade, estava 2-2, aí no final do primeiro tempo teve o gol, né? Aos 34, agora sim, Vinícius Júnior fez o gol, porque como fizeram aqui, a Itatiaia, eles começaram a colocar um resumo, daqui a pouco entraram em outra parte, fez o resumo, entra em outra parte, aí você tem que, né? Mas o Brasil conseguiu aí, com o Vinícius Júnior, né? Toque do Endrick, é isso? Foi o Endrick. Inclusive, arrumou uma confusão lá, queria brigar lá no jogo e tal. Enfim, Brasil 4-2, parece que a galera deu ok. Vou ver hoje os comentários nas redes sociais mais tarde, lá em casa, para a gente rebater aqui amanhã um pouco. Seleção brasileira volta a campo para enfrentar a Índia, próximo sábado, né, dia 3, 11 da manhã, em Calcutá. Esse amistoso será inédito na história. O Brasil encerra aí a participação na Super Data FIFA. Brasil e Índia, realmente nunca rolou, não. Então, tá aí, né? Brasil 4, Austrália 2. Lembrando, hoje também tem um bocado de jogo, viu? Tô olhando aqui, ó. Finlândia e Belarus, tudo hoje. Moldávia e Ilhas Faroe. Espanha e Croácia, jogo padrão Copa do Mundo, ó, hoje às 3h45, né? Nós temos aí, Liga das Nações, está rolando, né? República Tcheca e Inglaterra, também 3h45, mesmo horário, Eslovênia e Macedônia do Norte, também Escócia e Suíça, eles fizeram meio que tudo num horário só, né? San Marino e Albânia, Eslováquia e Cazaquistão, Bulgária e Estônia, Luxemburgo e Islândia. Agora 11 horas e 57 minutos. A gente segue por aqui acompanhando essa agenda aí esportiva. Deixa eu ver o que mais aqui nós podemos destacar, né? Nesse nosso giro esportivo. Abraço aí para todo mundo que está acompanhando. Daqui a pouquinho eu estou de olho aqui no horário eleitoral, viu, gente? Tem que estar de olho aqui, porque está rolando o horário eleitoral e ao meio-dia em ponto, né? Estou vendo aqui, ó, presidente do Flamengo, estou aqui no portal da CNN, presidente do Flamengo critica fim das bets, como vou pagar o Paquetá, um vídeo que viralizou aí. Eu vi também uma matéria, postei até lá no nosso grupo do Giro, eu não estou entendendo as coisas, vamos lá. Deixa eu ver se eu estou... Até botei lá para os meninos, botei uma matéria do Palmeiras. Palmeiras está no vermelho, estou ouvindo aqui falar aqui, ó. Deixa eu ver. Palmeiras divulgou um balancete financeiro referente a agosto desse ano. O clube registrou 40 milhões, né, no mês, enquanto a previsão era de um super... Tipo assim, estava previsto para ter um lucro de quase 52 milhões. Teve foi um prejuízo, quer dizer, um acumulado aí dos oito meses, né, até agora, o Verdão tem um déficit. Esse ano, o Palmeiras, segundo aqui essa análise do BTB Esportes, teve um prejuízo até então de 196 milhões de reais. É, o Flamengo também alega essa situação. Então, para você ver, os dois clubes de maior potencial, Tutu, né, dito aí, estão em situação difícil. O presidente do Flamengo falou que... Quer dizer que as bets que estavam segurando tudo, gente... Então, tinha uma ilusão criada aí. Não, nós estamos bem. Então, se você partir para esse princípio, quem está bem é quem tem a SAF, quem tem a garantia aí dos negócios. No caso aí, o Pedrinho, né, o Pedrinho do Cruzeiro, quem já fechou SAF, Red Bull Bragantino, Atlético Mineiro, apesar daquela confusão louca que dá lá. Estou tentando aqui entrar no site, mas a gente não... Não está tendo internet. Eu acho que não vamos ter uma dificuldade aqui para acessar o horário eleitoral. Gente, ó, ficamos por aqui com o Giro Esportivo. Tá? Agradeço a vocês pela... A gente tem que parar para fazer o horário eleitoral. Agradecemos aí a todos pela interação nas redes sociais e ao vivo pelo rádio. O Giro está de volta amanhã. Vamos para o horário eleitoral gratuito.
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0: 94 FM, meio-dia e 34. Ótima tarde para você que sintoniza melhor. Deixando sequência, Big Mountain, Baby, I Love You Way. Agora 32 graus de temperatura em Nanuque. É, a previsão para 35 de máxima hoje. Muito calor, né? Então, conforme a gente falou mais cedo no Bom Dia 94, muita hidratação, mantenha-se à sombra. Aqueles que, porventura, tenham que ir ao sol, usem protetor solar. Enfim, é essa massa de ar quente aí tomando conta e nos próximos 4, 5 dias vai ser nessa pegada aí, pelo menos segundo divulgado pelo IMET. Meio-dia 35, daqui a pouquinho muito mais música. Boa tarde.
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É isso, agora meio-dia 53, boa tarde. Estamos por aqui no Som da Melhor, no Som da 94 FM, no rádio, nos aplicativos. Você nos distritos, alô Vila Gabriel Passos, Vila Pereira. Você nos distritos do Norte Capixaba, do Extremo Sul Baiano, aqui em Minas Gerais. Alô Três Corações, pessoal aí de Aimorezinho, São Jorge. Pessoal de Ituperba, alô Medeiros Neto, juntos e misturados, curtindo a programação número 1. Por aqui, eu me despeço nessa tarde maravilhosa de terça-feira, quente, hein? Tarde quente, de 29 de setembro. Mas amanhã, se Deus permitir, estarei de volta no Conexão 94, a partir das 7h30. Sua tarde muito mais gostosa, na melhor. Ira, vida passageira. Boa tarde.

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Essa é mais um sucesso, Guilherme Silva. É mais uma pedrada nossa. Tem que respeitar pra galera das cavalgadas. É mais ou menos assim, ó. E grita, hey! 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

Estação da Construção. 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
12: Confira 15:08.

Muito bem, 94, ótima tarde, beleza? Beleza mesmo, né? Com certeza que esse calorzão aí, ó, a gente só suando, né? Muito bem, Estação da Tarde entrando no ar, tudo beleza com você, tudo maravilha. Hoje você já sabe, hoje tem babado, porque babado é um babado. Olha, tem uns babados aqui pra contar, gente. Tem uns babados, vou falar sobre a ameaça de morte que o cantor Chico Buarque sofreu, que é uma vergonha, né? Uma vergonha o que as pessoas fazem, perdem completamente o respeito pelas outras por causa de besteira. Vou falar também sobre o ex-genro de Ana Maria Braga, que falou que tá querendo tomar veneno, viu? Isso mesmo, tá querendo tomar veneno. Enfim, tá querendo se aparecer, enfim, né? E eu vou falar sobre a filha, né, do Renato Aragão, o Didi, ele não gosta de ser chamado Didi, né, tem que chamar Renato Aragão, que ela abriu um processo aí contra o próprio pai, mas você vai entender que processo é esse. Vou falar também sobre o Vini Júnior, que tá caindo aí, né, tá caindo a qualidade do futebol dele, e muitos torcedores estão atribuindo a Virgínia, né, e falam que ela pode aí acabar com a carreira dele. Vou falar também sobre o super polêmico cantor norte-americano Marilyn Manson, que ontem foi confirmado aí no festival The Town, que vem a ser de propriedade do mesmo dono do Rock in Rio, Roberto Medina. The Town acontece somente em São Paulo, né, vai ser ano que vem, que é assim, um ano Rock in Rio, outro ano é o The Town, e acabaram de confirmar a presença do Marilyn Manson, e tá dando que falar, as mulheres estão revoltadíssimas, né? Enfim, eu vou contar porque vou falar sobre a audiência aí da novela Quem Ama Cuida, que tá muito bem, né? E essas notícias, aqui outras mais, daqui a pouquinho no programa É Babado. Eu tô falando que hoje tá cheio de babado. Terça-feira, dia 29 de setembro de 2026, Estação da Tarde começando nesse exato momento, antes do babado começar. Você tá querendo pedir sua música, já sabe que é só entrar em contato com o nosso zap 33998649494, pedir a sua favorita, tá bom? Pedir sua música. Hoje tem correria aqui, porque hoje é dia de babado, mas dá tempinho de atender alguns pedidos musicais, tá bom? Dia 29, a gente já tá começando a já se despedir do mês de setembro, né? Hoje, 29, dia do anunciante e dia do petróleo, chamado aí de ouro negro, né? Muito bem, começando aqui o nosso Estação da Tarde. Vou começar com quem, gente? Vou começar com ela, com Carol G, aqui na 94, a rádio que vai mais longe para ficar mais perto de você.

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8: Muito bem, embarque nessa onda, porque daqui a pouquinho vai começar o programa É Babado. Agora 15 horas e 32 minutos, daqui a 28 minutinhos vai começar o babado. Vou falar sobre o ex-genro da Ana Maria Braga. Bom, não foi chamado para Fazenda, né? Tava se oferecendo aí, mas Rodrigo Carelli não deu assunto, não deu atenção. E agora tá falando besteira, né? Falando que vai tomar veneno, enfim, que vai forçar, vai, como é que é, roubar um beijo da ex-mulher que vem a ser a filha da apresentadora Ana Maria Braga. Enfim, vou contar também sobre o artista, o cantor Marilyn Manson, que ontem foi confirmado no The Town, mas a galera aqui no Brasil, principalmente as mulheres, estão revoltados. Eu vou dizer por quê. Vou falar também sobre o Chico Buarque, que acionou a justiça, recebeu aí ameaça de morte, né? Inclusive de um médico, né? Espantosamente de um médico. E daqui a pouquinho eu vou falar sobre outros assuntos também. Tudo babado hoje. Tudo. Uns mais babados, mais bafônicos do que os outros, mas não deixa de ser babado, né? Tá bom? Daqui a pouquinho, a partir das 16 horas. Chegando Sandra aqui na 94. Love Starts With a Smile.

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0: Muito bem, 94, a rádio que vai mais longe, para ficar mais pertinho de você, nessa terça-feira, dia 29 de setembro. Tudo beleza? Tudo certinho? Tudo maravilha? Olha, tem uns babadinhos para contar aqui, gente. Inclusive, eu vou falarei aí do ex-genro. Estamos transmitindo, Chris? Estamos, né? Hã? Ah, sim, muito bem, posicionando. O meu aqui não apareceu nada, não. Agora é que apareceu, ó. O abençoado aqui apareceu depois que você não ajeitou. Ah, sim. Bom, tem muitos babados hoje. Olha, eu vou falar da novela Quem Ama Cuida, que na sexta-feira deu uma audiência maravilhosa. A novela está muito bem, obrigado, tá bom? E simplesmente é o seguinte, gente, deixa eu colocar aqui a trilha do babado, porque a pessoa aqui errou de trilha, tá? Essas coisas acontecem. Agora vão assim. Beleza. Acho que é por isso que não entrou. O teu próprio computador não tá reconhecendo. Não, é a trilha do babado. Agora sim. Bom, eu vou falar sobre a novela Quem Ama Cuida, que tá muito bem na audiência. Sexta-feira, olha, deu audiência maravilhosa, né? E vou falar também sobre o ex-genro da Ana Maria Braga, que tá realmente surtado, né? Ele tem uma medida protetiva aí contra a filha, né, da Ana Maria Braga. E ele falou que agora ele quer tomar veneno. Enfim, tá indo pras redes sociais fazer aquele drama, né? Falou que quer tomar veneno, que vai beijar a força a ex. Tava aí se oferecendo até semana retrasada, pra fazer parte aí da fazenda. E simplesmente, logicamente, o Carelli não deu nem assunto, não deu nem asa pra ele. Enfim, ignorou o pedido dele, né? Tá desesperado, tá querendo arrumar emprego. Enfim, daqui a pouquinho vou falar, mas vou falar também sobre o artista Marilyn Manson. Tem muita gente que não conhece o Marilyn Manson. Eu conheço muito bem o Marilyn Manson. É um cara pra lá de polêmico, muito polêmico, por sinal. E ele agora foi confirmado no festival The Town, que veio a ser do mesmo proprietário do Rock in Rio, Roberto Medina. E a galera tá revoltada. Olha, sinceramente, eu vou dar minha opinião sobre isso. E vou falar também sobre... Quem mais que eu vou falar aqui, gente? Vou falar sobre a justiça, que vai marcar aí uma reunião de conciliação entre a filha do Renato Aragão e ele. Ela tá com processo aí, com a cobrança judicial. E vou falar também... Olha, pra mim é um caso, assim, de extrema covardia e vergonha, sabe? Artistas que são extremamente muito respeitados, né, que há anos tem um trabalho bonito, um trabalho bacana, que são pessoas dignas. Aí, por causa de besteira, tem uns babacas aí, né, que estão fazendo ameaça de morte. E eu vou falar sobre o Chico Buarque, que assinou os advogados aí, sobre a denúncia que ele foi ameaçado de morte, gente, na rede social, né? Então, eu acho que todo mundo é livre para fazer o que quer da vida, né? Mas tem algumas pessoas que não aceitam. Daqui a pouquinho eu vou dar minha opinião sobre isso. Lembrando que estamos aqui no ar também através do YouTube. É só você acessar Rádio 94 FM Nanuque, tá bom? Rádio 94 FM Nanuque. Você pode ir lá no YouTube comentar. Pode também no Zap comentar. Enfim, tá bom? Mas eu queria que você fosse também para o YouTube, tá bom? Rádio 94 FM Nanuque. Vamos para a primeira notícia, que é sobre Quem Ama Cuida. Às vésperas, né, de exibir uma das cenas mais aguardadas, Quem Ama Cuida deu sinais de reação no Ibope nessa sexta-feira, dia 25. Impulsionada aí pelos preparativos de Adriana para se revelar como nova sócia da joalheria, olha como ela está poderosa, né? A novela das nove da Globo cravou seu melhor desempenho para este dia da semana, em um mês. De acordo com dados obtidos pelo site Notícias da TV, o folhetim de Valsin Carrasco e Cláudia Souto atingiu 23,6 pontos e 41,8% de share, que é porcentagem de televisores sintonizados em uma mesma atração. Esse foi o melhor desempenho às sextas-feiras em quatro semanas. Inclusive, Adriana Colim, ela está aí vestida com um... Hoje, o pessoal, muitas pessoas falam vestido, outros falam dress. Ela está com dress da grife da filha da Xuxa, a Sasha, né? Um vestido maravilhoso, caiu muito bem para ela. Letícia Colim é uma grande atriz. E como a reportagem do site Notícias da TV já havia mostrado, Quem Ama Cuida tem sofrido aí com o horário político, mas a produção, né, é empurrada todos os dias para quase 22 horas. Mas, com o final da propaganda eleitoral, pelo menos por enquanto, né? O negócio tá, vai começar a melhorar para a novela, que vai muito bem, obrigado mesmo assim, né? A expectativa da Globo é que a trama supere as adversidades aí em que Adriana, ruiva, rica e poderosa, chega ao evento da joalheria em homenagem a Arthur, né? Toda poderosa revela que ela comprou a parte de Ulisses. Eu acho que foi cenas ontem, eu não acompanhei a novela. E todo mundo tá esperando, porque quando aparece, né? Quando veio essa iniciação da vingança da Adriana, que a novela começou a conquistar o público de vez, né? E começou a melhorar aí na audiência. Então a audiência foi muito boa mesmo. Agora, quem tá patinando aí quem patinou na sexta-feira, gente, foi a Fazenda. Fazenda foi muito ruim no Ibope, viu? A média aí de apenas 4 pontos. Precisa melhorar isso aí, viu? A Fazenda, ela fica, né, geralmente, muitas vezes no segundo lugar, mas tá uma péssima audiência. Péssima audiência. Precisa dar uma melhorada aí. Agora, 16 horas e 11 minutos. Então, pra você que tá ligado, gente, vamos falar aí sobre Vini Júnior e Virgínia. Eu vou falar desse casal, mas é um casal cansativo, gente. Eu canseira. Esse casal, sério mesmo. Mas eu vou falar sobre os torcedores que estão realmente irritados com a performance de senhor Vinícius Júnior. Galera não tá nada feliz. Isso mesmo, os torcedores. E a desenvoltura de Vini Júnior, né? De Vini Júnior aí nos campos, não tá agradando nada, não. Tá desagradando bastante os torcedores nos últimos tempos. E o jogador foi detonado no X, o antigo Twitter, recentemente. Nos comentários, os fãs de futebol culpam o namoro com Virgínia Fonseca pelas falhas. Bizarro como a Virgínia acabou com a carreira do Vinícius Júnior. O cara agora carrega uma energia ruim que você sente só vendo de longe. Esse relacionamento destruiu ele, disparou um internauta, um seguidor. Esse, né, eu vou colocar uma palavra mais leve, que a pessoa xingou o Vini Júnior de um nome mais pesado. Esse lascado, né, perdeu a credibilidade quando decidiu dar fama pra Virgínia. Ex-jogador de M, né, detonou outro. Fala real, desde que ele enfiou a Virgínia e os amigos dela na casa dele, ele nunca mais jogou direito. Apontou um terceiro. Se ele não se separar da Virgínia, vai encerrar a carreira antes dos 30, previu mais um internauta. E Virgínia aí foi alvo de críticas, inclusive internacionais, no final de agosto, após compartilhar em seu perfil no Instagram detalhes de um dia na casa do namorado Vini Júnior, em Madrid, na Espanha. Como é sabido, a influenciadora foi passar alguns dias hospedada na casa do jogador, acompanhada dos 3 filhos, Maria Alice, Maria Flor e José Leonardo, além de alguns amigos. Em seu perfil no Instagram, Virgínia tem mostrado a rotina das crianças, que aproveitam momentos de lazer brincando pela residência. Entre as atividades, os pequenos chegaram a se divertir. Tinha um pula-pula instalado no gramado, né? Enfim, na ocasião, Virgínia, já se preparando para dormir, mostrou seu tradicional skincare antes de ir para a cama e, ao fundo, uma música de funk tocava em volume alto. Os vizinhos devem ter odiado, né? Na legenda do vídeo, Virgínia ainda brincou músicas calmas para dormir, escreveu em tom bastante irônico. Nas redes sociais, o momento viralizou e foi alvo de críticas de alguns torcedores espanhóis. Eles lembraram que no dia seguinte, Vini Júnior tinha um jogo pela La Liga, no qual o Real Madrid enfrentaria a Real Sociedad. Alguns internautas questionaram se o jogador deveria estar concentrado para a partida. Vinícius en la cama porque tenía partido mañana y está con la música como si fuese Tomorrowland, né? Igual esse clube tem algo que decidir, né? Escreveu um perfil aí no X, em tradução livre, Vinícius na cama porque tem jogo amanhã e está com a música como se estivesse na Tomorrowland, que é um festival de música, né? Será que o clube não tem algo a dizer sobre isso? Outro internauta também criticou a relação do jogador com Virgínia e escreveu, em tradução livre, né, porque a gente não entende muito aqui de espanhol, né, tiraram os prêmios do Vini para que os filhos dessa mãe solteira, Virgínia, pudessem brincar. Não é de se surpreender que a carreira dele tenha entrado em declínio no momento em que ela entrou na vida dele. Não é só os brasileiros que estão falando isso não, viu, gente? Muitos espanhóis estão metendo a língua na Virgínia, falando que ela tá aí encaminhando para acabar com a carreira do Vini Júnior. Mas eu acho que é uma questão assim, gente. Depende muito do jogador. Falar assim, ah, fulana tá acabando com a carreira do cara. Bom, se fosse assim, o Ronaldinho Gaúcho não jogaria nada. Porque quer cara mais farrista, mais mulherengo do que Ronaldinho Gaúcho. E o Ronaldinho Gaúcho joga um bolão até hoje. Eu acho que é tudo uma consciência de jogador. O Vini Júnior, ele tem que ter responsabilidade com a carreira dele. se ele deixar a Virgínia tomando conta da vida dele, é logicamente que ele vai se afundar, porque a Virgínia só quer a fama internacional dela. Isso é certo, todo mundo nos bastidores sabe que o que a Virgínia quer é fama internacional. Foi assim com o Zé Felipe e agora está sendo com o Vini Júnior. Então, ele tem que se concentrar, ele tem que ter responsabilidade com a carreira dele. Muitos outros jogadores eram farristas, mulherengos e tudo. Romário tá aí, que não deixa a gente mentir, e jogava um bolão, né? O Ronaldinho Gaúcho, né? Todo mundo sabe, tinha diversas namoradas e mesmo assim o cara, né, foi duas vezes melhor do mundo. Aliás, o Ronaldinho Gaúcho, Ronaldo Fenômeno, são os meus jogadores favoritos. O Ronaldinho Gaúcho, então, nosso Deus, é simplesmente eu coloco ele no topo. E ele era um cara... sempre estava nos rolês e super namorador e simplesmente jogava e joga ainda muito. Eu acho que o Vini está na hora de ter mais responsabilidade, tirar essa galera toda de dentro da casa dele, né? Isso faz mal, né? Neymar começou assim e aí todo mundo viu. Hoje Neymar já não é mais a mesma pessoa. Mas isso não é porque a mulher está acabando com a carreira dele. É porque eu acho que ele está deixando de ter responsabilidades com a carreira dele e se deixando levar. Né? Então eu acho que está na hora dele mandar essa galera embora da casa dele, se concentrar, porque todo jogador ele precisa estar concentrado para que ele possa, no outro dia, estar bem preparado emocionalmente e fisicamente para o jogo. Então, senhor querido Vini Júnior, abre-te o olho, tá? Simplesmente isso. Conselhos, mas essa galera não escuta conselho, né? Eles não estão nem aí, não achando que a carreira deles não acaba e nem o dinheiro. Agora 16 horas e 17 minutinhos, e para você que tá ligado aí na 94, aí lembrando aí, o Estação da Tarde continua, logo depois aí o programa é babado. Gente, eu vou falar sobre, né, sobre, quem mais aqui, o genro da Ana Maria Braga. Gente, ele tá numa situação complicadíssima, ele... sofreu aí uma denúncia, né? Ele, inclusive, até recebeu uma medida protetiva. A situação dele está muito complicada. É o Badarik Gonzalez, ex-marido de Mariana Maffeis, que é a filha da Ana Maria Braga. Ele resolveu compartilhar os seus pensamentos com os fãs na noite dessa segunda-feira, dia 28, por meio de uma live no TikTok. Na transmissão aí, ele desabafou e falou em tomar veneno. Deus ilumina-me ou elimina-me, porque essa situação está me matando aos poucos. É mais fácil tomar veneno, brincando, afirmou ele. Né? Que continuou. Em um outro momento, Badarik Gonzalez afirmou que continua sendo o genro da apresentadora. Eu sou o genro da Ana Maria Braga. Ela que é minha sogra. Genro é genro. Será que existe juridicamente ex-genro? Que saber. Questionado sobre seu comportamento se esbarrasse com a Mariana Maffeis, ele declarou: se me encontrasse com minha esposa na rua, que ainda não me encontrei com ela, se ela não me visse, iria perto, roubaria um beijo dela e seria preso, disse Badarik. Ao ler uma das reações das internautas, ele rebateu: Maria, eu não sou assediador. Essa palavra é muito forte. Eu vou cuidar mais da minha aparência e espero que vocês cuidem da sua, declarou antes de mostrar o clipe de uma música que leva o nome da ex-esposa. Pois então, tá aí o Badarik, gente, ele foi acusado de assédio sexual, que ele estaria assediando suas alunas. Ele era professor de yoga, né? E tudo veio abaixo com essas denúncias e a Mariana Maffeis, eu não sei, eu acho que ela, não sei se ela recebeu provas de tudo isso aí, ela decidiu colocar um ponto final no casamento. Ela fez algumas críticas, né, ao ex-marido, Badarik, e ele está bastante revoltado. Ele falou, inclusive, que ele está tentando arrumar emprego, que ele até consegue, né, consegue até arrumar, mas quando ficam sabendo quem é ele, simplesmente as pessoas chegam e falam assim: olha, me desculpa, mas aqui não tem vaga para você, porque as pessoas ficam sabendo que ele foi o genro de Ana Maria Braga, está sendo acusado e tudo, e as pessoas simplesmente fecham as portas aí na cara dele. Ele chegou a se oferecer para a fazenda, mas o cara, ele não deu o assunto, e ele está numa situação bem complicada, porque ele recebeu medida protetiva, não pode chegar nem perto da esposa, tampouco dos filhos. E ele não é brasileiro, né? Eu não sei qual é a nacionalidade dele, mas ele está bastante chateado, bastante magoado, vai se saber se ele é inocente ou não, né? Já vimos casos também de homens que sofrem acusações e são completamente inocentes. Vamos ver com o tempo, né? Com o tempo, como essa história vai se desenrolar. Agora, se realmente ele foi inocente, gente, É uma crueldade simplesmente fazer isso com uma pessoa inocente, né? E já vimos muitos casos assim. Agora, se ele realmente for um assediador, que ele pague pelo que ele fez, né? Assediador, assédio sexual é crime e tem que ser punido conforme com todo o rigor da lei. Agora, 16 horas e 20 minutos. Agora, vamos falar, daqui a pouquinho eu vou falar sobre o Marilyn Manson, gente. É uma polêmica aí para o Festival The Town. Não sei se o The Town vai continuar, né? Se vai continuar com ele aí no festival, que está dando muita polêmica. Principalmente as mulheres estão bastante, bastante revoltadas, né? E vocês vão ficar sabendo por quê. Vamos falar aí da filha do Renato Aragão, o Didi. Que ele não gosta de ser chamado Didi, né? Ele fala que não, que isso é mentira, mas o doutor Renato, né? Ele não gosta. Ele fala que ele tem que ser chamado de doutor Renato porque ele tem um curso superior. Todo mundo, tem muita gente que não sabe, mas o Renato Aragão, antes de ser um trapalhão, ele é formado em direito, mas ele não pode ser chamado de doutor porque ele também nem exerce o cargo, né? Se ele fez doutorado ou não, mas ele não exerce o cargo, então ele não tem que ser chamado de doutor, né? Mas ele gosta de ser chamado assim, não gosta de ser chamado de Didi. Ai, porque a gente não pode falar algumas coisas aqui que a gente fica sabendo, mas olha, né? Tem pessoas que fingem uma simpatia, mas não é bem isso, né? Que demonstra ser e vem a ser o senhor Renato Aragão também. É porque a gente não pode contar algumas coisas aqui, olha, mas são algumas coisas chocantes, que a gente fica assim boba, né? Como tem artistas que enganam a gente, né? A coluna Fábio Oliveira descobriu aí com exclusividade que a batalha judicial entre Renato Aragão e a filha Juliana Rangel ganhou novo capítulo com agendamento de audiência. A herdeira do humorista move a ação de cobrança contra o pai no valor de R$ 872.485,58, referente a empréstimo de R$ 950.000 feito em dezembro de 2018. Gente, será que o Didi tá tão lascado de grana assim, hein? Segundo Juliana, a quantia era proveniente da venda de um imóvel que ela havia herdado da mãe, Marta Maria Rangel Aragão, já falecida. Ela afirma que o valor foi entregue em espécie a Renato Aragão, mas não teria sido quitado. Isso mesmo, né? No dia 15 de setembro, o juiz da Vara Civil da capital do Rio de Janeiro agendou a audiência de conciliação que deverá reunir pai e filha. O encontro, a princípio, deverá acontecer presencialmente no dia 26 de outubro. Na mesma data, o magistrado, né, determinou a citação e intimação do humorista para que compareça à audiência acompanhado, digamos assim, de advogado regularmente constituído. Renato Aragão terá 15 dias para apresentar sua defesa nos autos, caso uma das partes não compareça ao encontro ou, se mesmo presentes, não houver acordo. Na última quarta-feira, dia 23, Juliana pediu à justiça que autorize sua participação na audiência por meio de videoconferência. A filha mais velha de Renato Aragão informou que reside em Santa Catarina, fato que tornaria excessivamente onerosa e complicada a sua presença e de seus advogados no fórum da cidade do Rio de Janeiro. Gente do céu, olha, não sabia desse detalhe que ela tinha emprestado uma grana aí pro papai. Renato Aragão tem uma baita de uma mansão. E ele deve ter se aposentado com uma bela aposentadoria, né? Pedir dinheiro emprestado para a filha. R$ 950.000 em espécie. E até agora não foi quitado, não. A Juliana está mais do que certa. Tem que realmente exigir os seus direitos, sim, né? Eu acho que ela tem que lutar e o senhor Renato Aragão tem que pagar. Esse negócio de pai e filha. Ah, porque não pode cobrar do pai? Pode sim, né, gente? Como diz aquela frase, amigos, amigos, negócios à parte. Então, se ele pegou emprestado, ele tem que pagar, sim. Bom, vamos lá falar dele. Polêmico, super polêmico, Marilyn Manson. Tem muita gente que não conhece o Marilyn Manson. Para quem está assistindo aí o YouTube, vai ver quem é o Marilyn Manson. Na realidade, ele é um artista bastante polêmico, muito polêmico, nesse visual andrógeno dele. Inclusive, ele já foi um cara que ele rasgou a Bíblia já em palco, já rasgou a Bíblia, fazia gestos nazistas. Eu, particularmente, nunca fui fã dele, nunca fui fã. Olha, inclusive, ganhei uma vez numa revista de heavy metal, que eu sempre gostei de metal, eu ganhei uma vez um CD dele, né? Nunca ganhava nada. No sorteio, ganhei justamente o CD dele. Tem até uma música dele até que eu gostava. Mas eu nunca fui fã dele, nunca, nunca fui. É um personagem e tudo, mas não se engane com o cara, porque na vida real ele é bastante esquisito mesmo. Mas é o seguinte, o The Town anunciou aí ontem Slipknot e Marilyn Manson como as primeiras atrações confirmadas para a edição 2027. Eu adorei o anúncio do Slipknot, porque eu sou super fã do Slipknot. Mas Marilyn Manson, respeito quem goste, mas eu não curto, né? No entanto, o anúncio de Manson não foi bem recebido por muitos fãs devido ao histórico do artista, que foi acusado múltiplas vezes de abuso físico e sexual. Procurado pelo G1, né, que é a coluna aí de notícias do Globo.com, o Festival The Town afirmou que repudia qualquer manifestação de violência, agressão e assédio e cabe aos órgãos competentes avaliar as acusações e determinar eventuais responsabilidades. Ainda segundo o festival, a apresentação de Marilyn Manson faz parte da turnê mundial do Slipknot, que também inclui shows com artista em Londres e em países da América Latina. Olha, tem muitos comentários aqui, olha. Imagino que seja lindo para a imagem do festival associar a marca com o nome desse aí, já que as acusações que são públicas há anos não fizeram diferença. Depois vai ter um dia delas para celebrar as mulheres e um espaço de acolhimento para tornar o festival um lugar seguro, entre aspas. Marilyn Manson? Sério? Depois de todas as provas sobre o que ele fazia com as mulheres, ele devia estar na cadeia, não no The Town. Foram na porta da cadeia para fazer a contratação desse satanás, né? PQP, para não falar a palavra. Ninguém quer esse lixo na América Latina, não. Falta de respeito do caramba. Outro falou, vocês ficaram malucos? Outro, uma mulher do pop brasileiro não chama. Agora, esse lixo diabólico, vocês chamam. O rock que não teve no Rock in Rio, agora é um mico trazer esse lixo humano. Outras pessoas chaparam, cancela essa droga. Ninguém pediu esse demônio. Galera tá super irritada mesmo. Não só mulheres, como homens também. Vocês vão entender o caso. Marilyn Manson, cujo nome verdadeiro é Brian Warner, enfrenta desde 2021 uma série de acusações feitas por várias mulheres que relatam episódios de abuso físico, sexual, psicológico e controle coercitivo, tanto em relações afetivas quanto profissionais. Entre as pessoas que acusaram o cantor estão as atrizes Esme Bianco, Evan Rachel Wood e outras quatro mulheres. Ele nega as acusações. A esposa dele, ex-esposa dele, né, gente? Qual o nome dela? Ela é uma atriz que ela faz... A Dita Von Teese, né? Que foi casada com ele por 6 anos. Ela falou que com ela nunca aconteceu. O casamento foi com muito respeito. Ela nunca sofreu qualquer tipo de violência física, nem mental. Que com ela isso nunca aconteceu, né? Ela simplesmente negou que tivesse acontecido qualquer coisa ruim no casamento com ele, né? Pelo menos ela. Ela falou, estou falando por mim, sobre mim e ele, que eu já fui casada com ele. Em janeiro de 2025, após 4 anos de investigações, a promotoria de Los Angeles decidiu não apresentar acusações criminais contra o cantor. Promotores alegaram que parte das denúncias estava prescrita e que algumas não foram comprovadas. Outros processos continuam em andamento. Neste ano, a ex-assistente do cantor teve o processo reaberto, aproveitando uma nova janela legal da Califórnia para casos antigos de violência sexual. E a ação continua tramitando na justiça. O julgamento está marcado para novembro do ano que vem. Ou seja, naturalmente o The Town vai acontecer ano que vem, né? Porque um ano é Rock in Rio, o outro ano é The Town. Naturalmente deve ser no mesmo mês que o Rock in Rio, que é setembro, né? Próximo não vai ter Rock in Rio, The Town. Então, 2 meses depois, vai acontecer aí o julgamento do Marilyn Manson e vamos ver se ele vai ser acusado ou não. O caso dessas mulheres que estão acusando, na maioria, são ex-namoradas do cantor, né? Que estão acusando de violência física e sexual. Enfim, vamos ver aí se ele vai ser acusado ou não. Mas a justiça simplesmente decidiu arquivar, falou que algumas prescreveram e outras não tiveram provas. É como diz, falar e acusar, apontar o dedo é fácil. Agora tem que ter prova, né? É simplesmente isso. Nós já vimos vários casos de artistas serem julgados, serem acusados injustamente e para provar foi um sufoco, né? Outros conseguiram facilmente, foi um sufoco provar a inocência, porque tem pessoas que acreditam mais no lado ruim do que no lado bom das pessoas, né? Então vamos ver o que, vai acontecer, mas a galera não tá aceitando bem o nome dele aí pro Festival The Town. Vamos ver se até lá o Roberto Medina mantém o nome aí do Marilyn Manson é, no ar. Ele é um cara bastante polêmico, né? Ele já regravou Sweet Dreams do Eurythmics, né? É, e outros sucessos, Depeche Mode, né? Epistinal Jesus, já rasgou Bíblia no palco. Sempre, ele é um cara bastante, bastante bizarro, né? O jeitão dele. Mas tem muita galera que gosta dele. Né? Como eu falei, particularmente eu não sou fã dele, mas eu respeito quem gosta. É um cara que realmente, primeira vez que veio aqui, foi um sucesso absoluto. Ele tratou, inclusive, todos muito bem. Foi muito educado com todos. Mas tá aí, Marilyn Manson. Bom, gente, vamos falar agora sobre um assunto muito, mas muito sério, aliás, né? Os assuntos aqui são bastante sérios, mas esse é muito mais sério. E eu gostaria de dar a minha opinião, porque eu acho, assim, que vivemos tempos, assim, tenebrosos, né? Nebulosos, digamos assim. E nessa segunda-feira, o cantor e compositor Chico Buarque, de 82 anos, decidiu acionar a Polícia Civil do Rio de Janeiro após ser alvo de uma ameaça de morte publicada na área de comentários de um jornal de São Paulo. A mensagem dizia: adoraria abreviar a vida deste desgraçado. Isso mesmo, tá? E é um médico, tá, gente? Espantosamente, foi um médico que ameaçou Chico Buarque. A mensagem diz: adoraria abreviar a vida desse desgraçado. A notícia-crime foi apresentada pelos advogados Maíra Fernandes e João Vicente Tinoco, que pedem abertura de inquérito para identificar e responsabilizar o autor da publicação. Pois então, né? Um indivíduo valeu-se de espaço público para comentários de um dos jornais de maior circulação do país para declarar que adoraria abreviar a vida de um homem de 82 anos em razão de suas posições políticas, explicou aí o especialista. Maíra Fernandes, por sua vez, relembrou que o direito de uma pessoa manifestar pensamentos, opiniões e críticas é garantido por lei, mas ressalta que ameaçar uma pessoa ultrapassa os limites da liberdade de expressão. O homem que fez a ameaça foi identificado como um médico regularmente inscrito no Conselho Regional de Medicina de Minas Gerais. O jornal retirou o comentário do médico do ar após considerar que o conteúdo contrariava as regras de participação do site. A Polícia Civil deve instaurar um inquérito policial, instaurou já um inquérito policial para apurar as circunstâncias do crime de ameaça narrado pela defesa do cantor, que já reuniu as provas aí. Agora, sobre a minha opinião, gente, eu acho o seguinte, eu falei, nós vivemos aí tempos muito nebulosos, né? Hoje em dia você não pode, muitas vezes, manifestar, né, a sua opinião política, né? Porque tem sempre uma ala mais radical que acha que o que é mais importante é o seu voto, né? O Chico Buarque é um cara reconhecido internacionalmente, é um grande cantor, é um compositor, é um homem digno, é um cara respeitadíssimo, não só no Brasil como no exterior, ganhador de vários prêmios nacionais e internacionais, e simplesmente porque ele expressa o seu voto, expressa a sua posição política, ele foi ameaçado espantosamente por um médico que, como todo mundo sabe, faz um juramento para salvar vidas. E eu espero que esse médico seja punido. Se fosse num país que realmente tem lei, esse cara tinha que ser preso e até perder o registro de médico, porque isso não se faz, gente. Não é um partido político, não é um lado político que vai determinar o seu caráter. Agora, a forma como você trata as pessoas agressivamente, isso sim determina quem você é. Vivemos hoje tempos muito, muito chatos, muito esquisitos, agressivos, de pessoas que falam: olha, só porque você vai votar nesse candidato eu não converso mais com você. Olha, porque você vota nesse candidato eu não vou comprar mais na sua loja. Como se o caráter, a dignidade de uma pessoa não valesse nada. O que é importante para essa pessoa é o partido político que ele vota, o lado que ele está. Todo mundo tem que ser respeitado, mas existe aquele lado: não, eu quero ser respeitado, mas você não vai ser respeitado. Esses dias eu presenciei, inclusive, uma pessoa, né, falando assim: fulano, em quem você vota? E essa pessoa falou assim: olha, estou pensando em votar determinado candidato. Ah, não, você não vai votar. Porque se você votar, eu não converso mais com você. Gente, se a pessoa chegar para você e fazer esse tipo de... Isso é uma ameaça, é uma coação. Denuncie. Porque ninguém pode corrigir o outro. Olha, se você não votar no candidato, eu vou te demitir. Olha, se você não votar no meu candidato, eu vou deixar de conversar com você. Dane-se. Seu voto, ele é seu. Você tem o direito de escolher em quem você vai votar. Se você vai votar em Maria, se você vai votar em João, se você é do lado branco, se você é do lado rosa, se você é do lado azul, se você é do oeste, do centro-oeste, do sudeste, não importa. O voto é seu. Não deixe ninguém te coagir, ninguém te ameaçar, né? E quem fez, inclusive, até essa coação é uma pessoa profissional ali. Estava exercendo o seu expediente de trabalho e fez isso. Então, coação, gente, pessoa ameaçada, isso é um crime. O que fizeram com Chico Buarque foi uma covardia muito grande. Ele é um homem de 82 anos, ele tem o direito ao voto, ele tem direito à opinião, né? Agora, chegar e ameaçar... Gente, já pensou? Chico Buarque cai na mão de um médico desse, ele fala, adoraria abreviar a vida desse desgraçado. Ainda xingou ainda o Chico Buarque como se ele fosse o pior dos bandidos, né? Então, como se ele fosse a pior das pessoas. Então, se você quer ser respeitado, respeite o direito ao voto de cada um. Todo mundo, gente, tem que ter liberdade de escolher o seu partido, de escolher o seu lado, escolher o seu candidato, a sua religião, a sua crença. Cada um tem o direito de fazer o que quiser. É isso que é importante. Então, eu sempre falo, se você quer ser respeitado, respeite. Você não pode exigir respeito se você não respeita o outro lado. Então, vamos fazer dessa semana algo tranquilo. Vamos ali votar, mas pensando, em primeiro lugar, no nosso país. Isso é que é importante. Agora, ficar com ameaça, com picuinha, com briga, acho isso uma besteira, sabe? Ainda mais ameaçar um artista como Chico Buarque, que merece respeito, né? É uma covardia sem tamanhos para uma pessoa, para mim é um moleque, né? E, sinceramente, uma pessoa dessa, um médico, o cara exerce uma das profissões mais bonitas que existe no mundo, que é a profissão do médico, que é a medicina, que é uma profissão linda, que salva vidas, e o cara simplesmente fazer uma coisa dessa. É lamentável, viu? Lamentável mesmo. E toda a minha solidariedade aí, com certeza, ao Chico Buarque, e seria qualquer artista. Não importa o partido político dele, não importa. Se qualquer artista, qualquer pessoa está sendo ameaçado de morte, eu me solidarizo com essa pessoa que ele está sendo vítima, né? De pessoas covardes ficar fazendo esse tipo de coisa. Olha, já vi coisas piores, viu, gente? Coisas muito piores, até com crianças. As pessoas ficarem com ameaças, com coisas horríveis por causa de partido político. Gente, pelo amor de Deus, vamos se tratar, tá bom? Isso é que é, vamos se tratar. Ficar se contaminando por causa de política. Isso é horrível. Vamos, Deus ensinou a gente a amar o próximo, né? Como a nós mesmos, somos todos irmãos. Agora ficar com essa briga horrorosa, essa briga ridícula por causa de, sei lá, por causa de política, por causa de time de futebol. Não interessa se você é Flamengo, se é Vasco, se é Cruzeiro, se é Atlético. Não importa, todo mundo tem o direito de escolher o que quer. O sol nasceu para brilhar para todos. O sol não nasceu para brilhar só na sua casa, não. Nasceu para brilhar para todo mundo, tá bom? É isso aí. Agora 16 horas e 38 minutos, final de mais um... Eu ia falar Estação da Tarde, é babado. Confundindo o nome das coisas, Crisane. Olha, a pessoa não tá bem. O que é isso, Adriano? Gente, não, mas aí... Nossa, ele... Olha o Adriano aqui, meu xará, deu uma opinião aqui sobre o Didi. Eu não vou ler, essa é a opinião sua, né? Nossa... Não, eu sei, olha com essas ideias, assim, meu pai do céu, Jesus. Adriano, você pensa sobre isso? Olha, eu acho o Renato Aragão, assim, tem algumas coisas que a gente realmente não pode falar, né, sobre o Renato Aragão, mas ele não é uma das pessoas mais simpáticas não, viu, gente? Ele passa aquela imagem de docinho, de senhorzinho, né, simpático, humilde, mas ele não é nada disso não. Tem muitas histórias aí cabulosas do Renato Aragão. E já teve uma notícia aí, não é confirmada, a gente não pode falar até de que já teve gente que já perdeu até o emprego por causa dele, porque chamou ele de Didi, e ele não aceitou, mas ele nega veementemente que isso tenha acontecido, mas já vimos outras histórias de que ele não faz a linha muito simpática, não. Mas é aquilo, né? Vamos pensar que tudo aí seja mentira, mas muitas pessoas falam que realmente ele não faz a linha simpática, né? Sobre a filha dele, eu espero que seja resolvido esse caso aí, né? Que ele possa vir a pagar o dinheiro aí para a filha dele, que é muito dinheiro, 950 mil, ela está querendo aí pelo menos 800 e tantos mil reais Se pegou emprestado, meu querido, tem que pagar, tá? Agora, faltando 20 minutinhos aí para as... Olha, Adriano, hoje a sua língua tá ferina, viu? Nosso Deus! Eu não posso ler o comentário dele aqui, não, gente. É compreensível o que você falou, tá? 16 horas e 40 minutos, final de mais um É Babado. Eu espero que você tenha gostado. Próxima quinta, a gente está de volta a partir das 16. A gente continua aqui com a programação do Estação da Tarde para você, ó, que está aí no YouTube. Não se esqueça de dar aí o seu like antes de sair. Para você que vai assistir o programa depois, dê o seu like, né? Dá para você dar seu like, com certeza, tá bom? Beijos, beijos, beijos e até quinta.
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Abração, André.

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5: 17 horas em ponto, confira.

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1: Muito bem, encerrando o bloco, Melim, Possessiva. Gostosinha essa música, né? Antes você conferiu Boy Meets Girl com Waiting for a Star to Fall na primeira, Richard Marx com Angelia. 17 horas e 17 minutos. Ótima tarde para você, Estação da Tarde. Volta já com muito mais sucessos para você curtir.

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0: Muito bem, tá aí Bruno Mars e Anderson .Paak com E Silk Sonic com Skate. Antes, lembrando, né, o Alphaville com Dance With Me, poderosa, hein? Década de 80, oh, saudade demais, né? The Real Thing com Liz Stansfield. Agora faltando 13 minutinhos para as 18, Estação da Tarde com você. Daqui a pouquinho a gente vai virar no último bloco para, com certeza, às 18 horas entrar com Batidão Sertanejo.
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7: Adriana Constantino, no clima da estação.
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1: Boa noite, Uberlândia! Faz barulho aí, Uberlândia, que eu quero ouvir! Que coisa linda, galera!

festa. Só de manhã foi na rua da graça. Bandido, hein?

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21: Muito bem, batidão sertanejo aqui com você. Ótima noite. Agora 18h25. Beleza? Beleza, com certeza. Gente, vamos falar aqui um caso aqui que tá dando o que falar de um taxista, né? Escuta só essa notícia. O taxista é Marcos Oliveira, né? Deixa eu pegar aqui a notícia certinha, né? Porque realmente a gente fica indignada com algumas coisas que acontecem no Brasil. E aí foi com turista, hein? O taxista Marcos Oliveira de Moraes, indiciado por fraude eletrônica contra um turista argentino, teve o cadastro municipal de condutores de táxi, o Condutax, cancelado pela Prefeitura de São Paulo. Ele é acusado de debitar R$ 30.350 do turista após uma viagem de R$ 30,75. Isso mesmo, foi a corrida, era R$ 30,75, ele foi lá no aplicativo e debitou R$ 30.350 aí do passageiro, né? Um absurdo. Segundo a SP Trans, que gerencia o transporte na cidade, o motorista também teve o táxi apreendido. O Departamento de Transportes Públicos está à disposição das autoridades policiais responsáveis pela investigação para auxiliar no que for necessário, informou aí a SP Trans. A Secretaria da Segurança Pública informou que o inquérito policial foi instaurado pela Primeira Delegacia de Polícia de Atendimento ao Turista, o DEATUR, e segue em andamento para o total esclarecimento dos fatos. O autor foi indiciado por estelionato praticado por meio eletrônico e a autoridade policial aguarda resultado dos exames periciais para análise e conclusão da investigação. Antes de ir à delegacia, o argentino entrou em contato com o motorista e implorou para que o valor fosse devolvido. A troca de mensagens obtida pelo site Metrópolis, que postou a notícia, mostra as tentativas. Em 15 de setembro, o turista solicitou transporte para ir ao estádio Morumbis, onde assistiria a partida entre São Paulo e Boca Juniors pela Copa Sul-Americana. No dia seguinte, o argentino voltou a procurar Marcos e disse: "Preciso da sua ajuda, por favor, urgente", escreveu em espanhol. Uma hora depois, em meio a uma série de mensagens e tentativas de ligação, o argentino afirmou que gostaria de falar com o taxista para não levar o caso à delegacia. "Marcos, ontem foi feito um pagamento de R$ 30.000 para você por engano e preciso falar com você para que possa devolver esse valor. Não quero registrar um boletim de ocorrência porque acredito que seja um mal-entendido. Só quero recuperar o meu dinheiro, por favor", escreveu o turista, agora em português, no horário das 16 horas. Às 18h37, a troca de mensagens mostra uma ligação de 6 minutos. Pouco tempo depois, o turista escreveu: "Me diz quanto dinheiro você ainda tem e me devolve o que tiver, por favor. É um dinheiro que eu realmente preciso". Sem retorno, o argentino procurou as autoridades. O suspeito foi identificado durante uma blitz. Aliás, suspeito, né? Não, né? O taxista culpado, né? No veículo foi localizado e apreendido uma máquina de cartão. Segundo as autoridades, Marcos relatou ter pensado que o pagamento seria uma doação ou gorjeta. Que mentira, né? Turista aí solicitando, implorando para que ele devolvesse o dinheiro, não era nenhuma doação, tampouco gorjeta, né? Mentiroso, né? Ele também afirmou que usou parte do valor para pagar uma dívida e por isso não teria como devolver o montante imediatamente. Cerca de R$ 11.700 foram devolvidos ao torcedor argentino. Até o momento, não há acordo formal para devolução do restante do dinheiro. Que coisa feia esse taxista fez, né? Horrível. Ainda bem que foi punido e teve o táxi aí apreendido e descadastrado aí da plataforma onde ele trabalhava. Agora, 18h29, chegando Zé Neto Cristiano.

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Muito bem, 94, a rádio que vai mais longe, para ficar mais pertinho de você. Meu xará Adriano, eu tava mandando um alô especial aí para sua irmã Dora, aí na feirinha. Tá querendo ouvir qualquer música aí do Rick Renner? Isso mesmo, beleza? Agora 18 horas e 38 minutos, ele falou que quinta-feira ele tá aí dando as opiniões dele no babado. Olha, mas hoje, Adriano, hoje você abusou, hein? Hoje eu não pude ler o seu comentário não, viu? Muito bem, chegando aqui no 94, Rick Renner, Coisa de Deus.

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Muito bem, agora 18 horas e 49 minutos, ótima noite, última sequência aí do Batidão Sertanejo tá ficando por aqui, amanhã estarei de volta aqui pela sua 94.5 na quarta-feira para poder fazer o Estação da Tarde, o Batidão Sertanejo. Mais uma vez, quero agradecer a todos vocês pela excelente audiência e companhia no Batidão, no Estação da Tarde e também no Babado, tá bom? Então, beijo para todo mundo, excelente noite de terça-feira, fiquem com Deus e até amanhã. 94, a rádio que vai mais longe para ficar mais perto de você. Chegando, Simone Simária. Bom substituto.

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2: Vamos aos destaques do dia.
3: Trabalho e emprego.
2: População ocupada ultrapassa os 103 milhões de pessoas de junho a agosto.
3: Um índice de 58%, segundo dados do IBGE.
2: E de acordo com o CAGED, foram criados em 2026 mais de 1 milhão e 1.000 postos de trabalho. Graziela Mendonça.
4: Segundo dados do novo CAGED, o Cadastro Geral de Empregados e Desempregados, foram 166 mil novas vagas de trabalho de carteira assinada criadas em agosto deste ano.
3: O governo pede retirada do ar de mais de 5 mil sites de apostas ilegais.
2: E a ação contra bets irregulares remove 390 páginas e perfis das redes sociais. Luana Karen.
5: Ainda como parte das medidas de combate às bets, as lojas de aplicativos foram notificadas para a retirada de 186 apps até o dia 6 de outubro.
3: E vamos falar hoje sobre a prova de vida do INSS.
2: Atualmente é feita de forma automática com cruzamento de dados oficiais.
3: E uma outra oportunidade para a comprovação é comparecer às urnas durante as eleições.
2: Quem vai dar os detalhes é a presidente do INSS, Ana Cristina Silveira.
6: O TSE, que tem uma base que é consolidada, consegue fazer, após a votação, enviar esses dados para o INSS e com isso a gente consegue fazer a comprovação da vida e continuar com esse benefício ativo.
3: Hoje, na apresentação da Voz do Brasil, eu, Mariana Jundmann e Luciano Seixas.
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3: Desde a publicação da medida provisória que proíbe apostas online no Brasil, na última sexta-feira, foram intensificadas as ações de combate à prática.
2: Bloqueio de sites, remoção de sites e perfis, retirada do ar de aplicativos e conteúdos de publicidade.
3: Os detalhes foram apresentados em uma coletiva de imprensa hoje em Brasília.
7: Em 3 dias, entre 27 e 29 de setembro, após a edição da medida provisória que proíbe as bets no Brasil, o Ministério da Justiça e Segurança Pública encaminhou à Anatel o pedido de bloqueio de mais de 5.200 sites ilegais de apostas. Quase 400 páginas e perfis em redes sociais tiveram remoção solicitada. De acordo com o secretário nacional de Segurança Pública, Chico Lucas, a medida permitiu aos órgãos competentes seguir o rastro do dinheiro movimentado pelas casas de apostas.
8: Nós não tínhamos instrumentos legais para ir atrás do dinheiro. A MP trouxe obrigações às instituições financeiras, o Banco Central já regulamentou 2 resoluções e essas resoluções permitem que nós possamos ir atrás de para onde vai o dinheiro. Isso representou, nos 3 primeiros dias, uma queda do número de PIX, na ordem de 10% dos PIX realizados no Brasil, que muito provavelmente eram PIX que iam para instituições de jogos.
7: Ainda como parte das medidas de combate às bets, as lojas de aplicativos foram notificadas para a retirada de 186 apps até o dia 6 de outubro. Plataformas de redes sociais também foram notificadas para retirar qualquer conteúdo de publicidade relacionado a apostas de cotas fixas e bets, segundo o secretário nacional de direitos digitais, Vitor Fernandes.
9: Em até 10 dias, que foi o prazo dado pela medida provisória, oficiou 8 grandes plataformas de redes sociais para que sejam retirados todo e qualquer conteúdo de publicidade relacionadas às apostas de cota fixa, às bets. Porque aqui é a porta de entrada para que os apostadores consigam acessar esses serviços.
7: Para reforçar a fiscalização contra os sites de apostas, foi regulamentado o Comitê Interinstitucional de Fiscalização da Exploração e da Publicidade Ilegal de apostas de cota fixa. O colegiado será composto por 15 representantes de órgãos federais e vai articular as ações das autoridades competentes para a prevenção, a fiscalização e a repressão a essa prática. Reportagem Luana Karen.
2: O Ministério do Trabalho e Emprego divulgou hoje os dados do novo CAGED.
3: O levantamento do mês de agosto mostra a criação de quase 166 mil postos formais de trabalho no mês.
4: Foram 166 mil novas vagas de trabalho de carteira assinada criadas em agosto deste ano, segundo dados do novo CAGED, o Cadastro Geral de Empregados e Desempregados. Os números mostram ainda que nos primeiros 8 meses do ano, o Brasil já alcançou mais de 1 milhão e 134 mil novos postos com carteira assinada, o que representa um crescimento de 2,41% em relação ao mesmo período de 2025. Todos os setores da economia tiveram aumento no emprego formal, como detalha o ministro do Trabalho e Emprego em Exercício, Francisco Macena.
10: Em agosto, o maior crescimento do emprego formal ocorreu no setor de serviços, que gerou 110.346 postos de trabalho. A construção apresentou o segundo maior saldo positivo, com a geração de 20.848 postos formais de trabalho. A indústria manteve um crescimento, que já vem mantendo, inclusive, já há alguns meses, que indica, inclusive, um crescimento de emprego mais estruturado.
4: Das 27 unidades federativas, 24 tiveram saldo positivo no emprego formal em agosto. Destaque para São Paulo, que criou mais de 42 mil vagas, seguido por Rio de Janeiro e Pernambuco. Com locução de Graziela Mendonça, reportagem Gabriela Noronha.
2: E o IBGE divulgou hoje os dados de ocupação da Pesquisa Nacional por Amostra de Domicílios.
3: No trimestre encerrado em agosto, os dados mostraram que a população ocupada foi de 103 milhões de pessoas no trimestre de junho, julho e agosto.
11: A taxa de desocupação ficou em 5,3% no trimestre encerrado em agosto, uma queda de 0,3% na comparação com o trimestre encerrado em maio. Os dados são da Pesquisa Nacional por Amostra de Domicílios Contínua, a PNAD Contínua, divulgada pelo IBGE. Hoje, o Brasil tem cerca de 5 milhões e 800 mil pessoas desempregadas, uma redução de 4,6% em relação ao trimestre anterior. Já a população ocupada chegou a 103 milhões e 500 mil trabalhadores, o que representa um nível de 58,9% entre as pessoas em idade de trabalhar. O rendimento médio habitual dos trabalhadores ficou em R$ 3.777,00. De acordo com o analista da PNAD Contínua, William Kratochil, os setores da indústria e da construção ajudaram a impulsionar os resultados.
12: Essa redução foi motivada pelo aumento da ocupação na indústria. Teve, depois de um longo período de estagnação ou queda, volta a crescer, acompanhado também do setor da construção, que na construção de edificações aumentou bastante o número de contratações.
11: A pesquisa também mostra que o número de trabalhadores do setor privado com carteira assinada, sem contar os empregados domésticos, chegou a 39 milhões e 500 mil pessoas no trimestre. Realizada pelo IBGE, a pesquisa acompanha regularmente o mercado de trabalho e as condições de vida da população no país. Reportagem Luciana Colares de Holanda.
2: A qualidade da carne de aves e o mel produzidos no Brasil foi aprovada pela União Europeia, segundo relatório publicado nesta segunda-feira.
3: De acordo com o parecer, o sistema de produção do país atende a todos os requisitos sanitários.
2: Com a decisão, o Ministério da Agricultura e Pecuária afirmou que não há mais impedimento técnico para que o Brasil volte a exportar carne de aves e mel para o bloco europeu.
3: A decisão é resultado de uma auditoria realizada por autoridades sanitárias que visitaram estabelecimentos brasileiros entre os dias 24 de agosto e 4 de setembro.
2: O governo federal solicitou que o relatório seja incluído na pauta da comissão responsável pela decisão final, agendada para 20 e 21 de outubro, e aguarda as etapas administrativas para a inclusão do país na lista de fornecedores do bloco.
3: E atenção, gestores de microempresas e empresas de pequeno porte.
2: Está valendo o novo prazo para quem quer aderir ao Simples Nacional em 2027.
3: A empresa que optar pelo Simples poderá fazer a solicitação até dia 15 de outubro de 2026.
13: O Comitê Gestor do Simples Nacional ajustou os prazos para as empresas que querem entrar ou retornar ao regime em 2027. A solicitação deve ser feita até 15 de outubro de 2026, com efeitos a partir de 1º de janeiro de 2027. Se houver débitos ou outras pendências que impeçam a opção, a regularização poderá ser feita até 30 de outubro. Já as empresas que permanecerem no Simples Nacional e quiserem recolher o IBS e a CBS pelo regime regular, vão ter outro prazo. A escolha poderá ser feita até 30 de outubro de 2026, também com validade a partir de 1º de janeiro de 2027. Essa alternativa está relacionada à reforma tributária e permite que esses tributos sejam apurados fora do documento de arrecadação do Simples Nacional. Os dois procedimentos podem ser cancelados entre 3 de novembro e 20 de dezembro de 2026. Por isso, é importante não confundir as escolhas. Uma define o enquadramento da empresa no Simples Nacional em 2027, a outra trata especificamente da forma de recolhimento do IBS e da CBS. Claudimário Carvalho, para a Voz do Brasil.
2: No próximo domingo, milhões de brasileiros vão às urnas escolher seus candidatos.
3: E esse exercício de cidadania, aposentados, pensionistas e beneficiários do INSS podem aproveitar o momento. Ele vai servir também como prova de vida.
2: A presidente do Instituto, Ana Cristina Silveira, nos concedeu entrevista e explica o porquê a prova de vida é necessária, como ela é feita normalmente e como a troca de informações com a Justiça Eleitoral vai ajudar nessa tarefa. Acompanhe.
3: Presidente, bem-vinda à Voz do Brasil mais uma vez, um prazer ter a senhora conosco. Para a gente falar então de prova de vida do INSS, né? A gente queria então que a senhora começasse explicando por que que a prova de vida é necessária e como que ela é feita atualmente.
14: Olá, Mariana, olá, Luciana, olá, ouvintes da Voz do Brasil. É um prazer estar aqui com vocês para falar de um tema tão importante que é a prova de vida no INSS. A prova de vida ela é importante e é um procedimento feito anualmente pelo INSS para evitar fraudes, para evitar que o INSS pague benefícios a pessoas que já faleceram. E hoje o INSS faz isso, uma busca dos segurados nas bases de dados governamentais e públicas. Então, não precisa o segurado, via de regra, fazer a prova de vida. Então, o INSS age proativamente buscando esses dados nas nossas bases governamentais. E essa informação ela é muito importante porque anualmente, neste ano, a gente precisa comprovar a vida de 38 milhões de brasileiros, de segurados do INSS. A gente já conseguiu comprovar 25 milhões e a gente ainda falta comprovar 13 milhões de vida desses segurados. E como é que é feito isso? Com o batimento dos dados das bases governamentais públicas em relação aos segurados.
2: Daqui a poucos dias nós teremos aí o primeiro turno das eleições gerais no Brasil, né? E o INSS vai aproveitar a presença do eleitor na urna como prova de vida, né? Como é que funciona essa interação? É o TSE que fornece essa informação para o INSS?
14: Isso mesmo. É mais uma forma de comprovação da vida desse segurado. Então, o TSE, que tem uma base que é consolidada, que é uma base que é importante, eles conseguem fazer, após a votação, enviar esses dados para o INSS e, com isso, a gente consegue fazer a comprovação da vida e continuar com esse benefício ativo.
3: Agora, é importante aqui a gente destacar, né, que o voto é um exercício de cidadania, mas se a pessoa não for votar por algum motivo, inclusive por não ser obrigada, né, no caso das pessoas com mais de 70 anos, existem outras formas de comprovação de vida, né, presidente? Ou seja, se a pessoa perder a oportunidade no voto, ela não vai ter o benefício ou a aposentadoria dela suspensa por isso?
14: Essa pergunta é muito importante. A finalidade dessa conversa aqui não é criar pânico. Então, se os nossos segurados, os beneficiários, não forem votar, temos diversas outras formas de fazer o batimento desses dados. Através, por exemplo, do CadÚnico, de um comparecimento a uma perícia médica. Também, se eles não conseguirem fazer essa comprovação nos primeiros 10 meses após a última prova de vida, o INSS ainda notifica esse segurado para que, no prazo de 60 dias, eles possam comparecer a uma agência bancária onde eles recebem seu benefício ou fazer um acesso no meu INSS através da biometria.
2: Só reforçando, presidente, quem votar, então, não precisa fazer prova de vida por um ano.
14: Isso mesmo. A prova de vida no INSS, ela vale por um ano. E durante esse um ano, o INSS vai buscando os dados na base governamental para evitar que o segurado precise fazer algo para comprovar. A gente só vai solicitar essa comprovação se não conseguir encontrar dados nas bases públicas.
3: Agora, o que, que acontece quando a pessoa não faz a prova de vida? Ou seja, vocês buscam ali alguma movimentação que comprove que ela esteve viva, né, nesse período de um ano, estava viva. E o que, que acontece quando não é encontrado isso? O benefício dela é suspenso imediatamente? Ela é convocada a comparecer? Como é que funciona?
14: Primeiro, a prova de vida, ela é para benefícios de longa duração. Então, benefício por incapacidade, benefício assistencial, aposentadorias e pensões. Então, se o segurado, durante os 10 meses da última prova de vida, não fizer nenhuma ação, por exemplo, um empréstimo consignado com biometria, ou não fizer um CAD único, o INSS ainda faz a solicitação. Em 60 dias, ele não comprovando, a gente bloqueia o benefício, suspende temporariamente, mas assim que o segurado faz a prova de vida, esse benefício ele é reativado automaticamente, sendo pago todos os atrasados. Então, não há perda para o segurado, isso é bom para deixá-los tranquilos.
2: E é sempre bom lembrar dos golpes, né, presidente? Se a pessoa receber algum contato solicitando dados pessoais, identificação facial, biométrica, e achar alguma coisa suspeita, como é que ela pode se informar se trata mesmo do INSS?
14: A primeira coisa que precisa ser feito é ligar para 135 de segunda a sábado, de 7 às 22 horas, para ter certeza que foi o INSS, ou entrar no aplicativo Meu INSS, onde tem lá um serviço, prova de vida, que ele pode verificar quando foi feita a última prova de vida e se está devendo essa informação. E, nessa pergunta, é importante frisar que o INSS não envia links, que o INSS não pede dados. Então, o segurado que recebeu uma mensagem do WhatsApp, um SMS, um e-mail com links, é bom não clicar e entrar diretamente em contato com o INSS.
3: Sempre é bom a gente reforçar aqui. Central 135, você diz que aí do seu telefone 135, o aplicativo Meu INSS, que também é possível baixar em qualquer plataforma, né, presidente?
14: Isso mesmo, e que tem um serviço específico lá, muito claro, onde o segurado pode ter certeza se a informação do pedido da prova de vida é verdade ou não.
3: Muito bem, nós conversamos com Ana Cristina Silveira, presidente do INSS. Muito obrigada, presidente, pela sua entrevista à Voz do Brasil.
14: Obrigada, e é importante dizer que não criem pânico. Se for possível, votem para fazer sua prova de vida, mas há outros meios também de fazer a comprovação.
3: A conta de luz virá sem cobrança extra em outubro.
2: Isso porque a bandeira tarifária será verde no próximo mês.
15: A conta de luz terá bandeira verde em outubro. Com isso, os consumidores não terão cobrança adicional da bandeira tarifária no próximo mês. A mudança da bandeira amarela para a verde foi confirmada pela Agência Nacional de Energia Elétrica, a ANEEL. Segundo a agência, o aumento das chuvas nas regiões sul e sudeste ajudou a estabilizar o nível dos reservatórios das hidrelétricas. Com condições mais favoráveis para a geração de energia, será possível reduzir o uso de fontes mais caras, como as usinas termoelétricas. O sistema de bandeiras tarifárias indica, mês a mês, as condições e os custos da geração de energia no país. Na bandeira verde, não há acréscimo na conta de luz. Entenda como funcionam as bandeiras em gov.br/ANEEL. Thaísa Vitória para a Voz do Brasil.
3: Cerca de 2.500 indígenas Yanomami, em Roraima, recebem até amanhã médicos especialistas do Ministério da Saúde, sem precisarem buscar atendimento nos centros urbanos.
2: A expedição do SUS no Polo Base Surucucu realiza procedimentos entre exames e consultas nas áreas de pediatria, clínica médica e saúde da mulher.
3: Os atendimentos priorizam crianças com desnutrição e problemas respiratórios, além de gestantes, idosos com doenças crônicas e casos graves de malária nas mais de 30 comunidades da região.
2: Os serviços são oferecidos no Centro de Referência em Saúde Indígena Chapori Yanomami e nas áreas de difícil acesso.
3: A secretária de Saúde Indígena do Ministério da Saúde, Lucinha Tremembé, destaca a importância da nova expedição.
16: A ida dos especialistas para dentro do território é de suma importância para que mitigamos e chegamos aí a uma redução considerável de tempo de espera e com isso a redução de óbitos por causas evitáveis.
3: Dicas do Enem.
17: Oi, meu nome é Larissa Ferreira e a minha pergunta é: quantas redações eu devo treinar por mês?
18: sobre redação, quem vai responder é o professor José Aguilera.
19: Você fazendo uma redação por semana, a cada 15 dias, em que você dialogue com um professor, com uma professora, que você reescreva a partir dos erros, limites, desvios que foram encontrados, está de bom tamanho. Escrever semanalmente é bom. Eu recomendaria, inclusive, para que, se você tem aí alguma limitação, um desafio para a escrita, se permita escrever, pelo menos diariamente, um parágrafo num caderninho seu, como foi o seu dia. Escreva um parágrafo somente dizendo: hoje o meu dia foi assim. Neste dia, observei tais coisas. O meu destaque para esse dia. Escreva um parágrafo pelo menos por dia para que você exercite a disciplina do parar, pensar e escrever.
18: É isso aí. 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
2: Instituições interessadas em apresentar projetos pela Lei de Incentivo ao Esporte vão ter até o dia 18 de outubro para apresentarem as propostas.
3: Os detalhes vamos ouvir agora na reportagem de Cleide Lopes.
20: A Lei de Incentivo ao Esporte permite que pessoas físicas e empresas destinem parte do imposto de renda devido para financiar projetos esportivos e paradesportivos. São projetos como o do Instituto Reação, no Rio de Janeiro, fundado há mais de duas décadas pelo judoca e medalhista olímpico Flávio Canto.
21: Resolvi dar aula de judô sem saber ainda do alcance, da força, e fui percebendo rapidamente que era muito poderoso. O Reação hoje está em 10 polos, está em 5 estados, e a nossa missão é gerar impacto real, né? Todo aluno que está lá tem uma estrutura de transformação robusta, dentro e fora do tatame, né? Em sala de aula e no tatame. E a lei de incentivo, quando aparece, muda muito o patamar do que a gente faz.
20: Os projetos atendem crianças, adolescentes e adultos de todo o país. E aqueles voltados à inclusão social recebem um incentivo maior, como explica o diretor de programas de políticas ao esporte do Ministério do Esporte, Frederico Costa da Silva.
22: Nós temos na própria lei uma possibilidade que aumenta a restituição do imposto de renda, que chega a 2% para a pessoa jurídica. Pode chegar a 4% se for em área de vulnerabilidade social. Então, isso é uma maneira de incentivar, como a própria lei diz, as entidades a aportarem naquilo.
20: No ano passado, foram apresentados mais de 5.600 projetos e está aberto até o dia 18 de outubro o prazo para que organizações sem fins lucrativos e pessoas físicas e jurídicas de natureza esportiva escrevam propostas para garantir recursos na Lei de Incentivo ao Esporte em 2027. As entidades proponentes deverão se cadastrar previamente no Sistema de Leis de Incentivo, plataforma digital do Ministério do Esporte. Reportagem Cleide Lopes.
2: No momento da inscrição, é preciso observar os requisitos e as orientações disponíveis no sistema e apresentar corretamente a documentação exigida.
3: Para mais informações, acesse gov.br/esporte e clique na aba Ações e Programas.
2: Quem vai fazer a reaplicação do Exame Nacional para a Certificação de Competências de Jovens e Adultos, o Enseja, de 2026, já pode consultar o local da prova.
3: O Enseja é gratuito e voltado a jovens e adultos que não concluíram o ensino fundamental ou médio na idade adequada.
2: Para quem busca a certificação do ensino fundamental, o exame será no dia 6 de outubro. Já para o ensino médio, a reaplicação acontece no dia 7.
3: Os locais estão disponíveis no cartão de confirmação de inscrição no sistema Enseja.
2: A partir de amanhã, as vigilâncias sanitárias de todo o país vão ter novas funcionalidades no Sistema Nacional de Controle de Receituários.
3: Entre as mudanças está a atribuição de numerações destinadas às notificações de receita eletrônica.
2: Outra novidade será a possibilidade de atribuir no Sistema Nacional de Controle de Receituários numerações destinadas à emissão de notificações de receitas eletrônicas.
3: Mas os usuários devem estar vinculados à instituição no cadastro da Anvisa.
2: Mais informações você encontra em gov.br/anvisa.
3: E essas foram as notícias do governo federal.
2: Uma realização da Secretaria de Comunicação Social da Presidência da República.
3: Produção da empresa Brasil de Comunicação.
2: Fique agora com as notícias do Poder Judiciário e do Congresso Nacional. Boa noite.
3: Boa noite, até amanhã.

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2: Conselho Nacional de Justiça apresenta medidas para ampliar a segurança e a transparência dos precatórios.
3: Grupo de trabalho sobre modernização do sistema de justiça avança para análise de propostas.
2: Justiça do Trabalho condena a empresa de agrotóxicos por assédio eleitoral.
3: Boa noite, eu sou Marcela Luiz.
2: E eu sou Walter Lima.
3: Ao completar um ano como presidente do Supremo Tribunal Federal e do Conselho Nacional de Justiça nesta terça-feira, o ministro Edson Fachin apresentou diversas providências que têm sido adotadas para a construção da Política Nacional para o Tratamento Adequado dos Precatórios.
2: As medidas foram apresentadas durante a sessão do CNJ. Amicela Alves.
4: O objetivo de todas as medidas anunciadas é dar mais segurança, transparência e rastreabilidade aos créditos judiciais. Entre os feitos, Fachin destacou o lançamento da calculadora do cidadão de precatórios.
5: E uma calculadora de precatórios, que permitirá a qualquer pessoa conhecer o valor atualizado de seu crédito. Em novembro, será a vez do Painel Nacional de Dados, reunindo pela primeira vez informações sobre os precatórios de todo o Brasil.
4: O trabalho inclui diálogo com o Banco Central do Brasil, a Comissão de Valores Mobiliários e a Advocacia Geral da União.
3: O Grupo de Trabalho sobre Modernização do Sistema de Justiça realizou reunião no Supremo Tribunal Federal para consolidação das propostas recebidas.
2: O presidente do Supremo, ministro Edson Fachin, criou a comissão para formular propostas estruturais de curto, médio e longo prazo. Marcelo Della Libera.
6: O processo de participação social recebeu contribuições de 87 instituições, com centenas de propostas, como destaca o presidente do grupo de trabalho, Fernando Facuri Scaffi.
7: São centenas de propostas, porque vários grupos desdobraram aquilo em todos os itens aqui colocados, todos.
6: Entre as propostas apresentadas está o tema da inteligência artificial, como destaca o relator do grupo de trabalho, Neide Barros Belo Filho.
8: A outra gama de propostas foi a que gerou talvez mais discussão da última vez, talvez seja mais nova verdadeira delas, giram em torno de inteligência artificial e as plataformas eletrônicas também.
6: Os 6 subgrupos terão até 13 de outubro para organizar os trabalhos, discutir e votar as propostas sob sua responsabilidade.
3: Uma empresa de agrotóxicos foi condenada ao pagamento de indenização de R$100 mil por danos morais coletivos.
2: A condenação é referente a práticas configuradas como assédio eleitoral durante as eleições presidenciais de 2022. A decisão é da Justiça do Trabalho em Minas Gerais. Breno Perrucci.
9: De acordo com a ação ajuizada pelo Ministério Público do Trabalho, a empresa coagiu empregados a votarem em um candidato específico, sob ameaça de perda de emprego e com promessas de vantagens, como o 14º salário. Além da indenização, a decisão obriga a empresa a evitar qualquer prática irregular, sob pena de multa.
3: O STJ marcou datas para julgamento em sessões virtuais dos primeiros casos que serão submetidos ao chamado filtro da relevância da questão federal.
2: Os julgamentos deverão ocorrer de 30 de setembro, a partir das 11h30 da manhã, até 7 de outubro. Fátima Uchoa.
10: O ministro Sérgio Cuquina, presidente da Comissão Gestora de Precedentes, Jurisprudência e Ações Coletivas, incluiu as demandas na pauta das 3 sessões especializadas do STJ. As partes e os procuradores poderão acompanhar as votações em tempo real. Em regra, a relevância da questão federal será analisada em sessão virtual e, se ela for reconhecida, os pedidos principais dos casos serão julgados depois em sessão presencial. Vale destacar que, embora todo o processo seja importante e mereça a atenção da Justiça, o papel do STJ é definir entendimentos que ultrapassem os interesses individuais das partes, como prevê o filtro da relevância.
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3: Uma boa noite.
2: E até amanhã.
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12: Eu sou Humberto Pinheiro e estes são os destaques de hoje do Jornal do Senado, que começa agora. Proposta cria o LGBTicídio e prevê pena de até 40 anos de prisão. Acesso de idosos a tecnologias para melhorar saúde mental aguarda votação na CDH. Consultor legislativo analisa causas de abstenção maior na votação para senador. Boa noite. Uma proposta recém-apresentada no Senado tipifica homicídios motivados por discriminação contra pessoas LGBTQIAPN+. O texto torna LGBTicídio crime hediondo e agrava penas para outras formas de violência. Repórter Pedro Pincer.
13: Um novo projeto no Senado cria o crime autônomo de LGBTicídio. A proposta define o delito como homicídio motivado por discriminação relacionada à orientação sexual, à identidade ou expressão de gênero, ou às características sexuais da vítima, reais ou presumidas, e prevê pena de reclusão de 20 a 40 anos. O projeto também propõe incluir o LGBTicídio no rol de crimes hediondos e alterar o Código Penal, a Lei das Contravenções Penais e a Lei Antirracismo. O senador Paulo Paim, do PT do Rio Grande do Sul, destacou os dados da violência contra essa população no Brasil.
14: Essa escalada de violência, agressão, morte, assassinatos, representa uma violação sistemática dos direitos fundamentais. A vida tem que estar sempre em primeiro lugar. A vida, a dignidade, a liberdade, a segurança. Garantir que o Estado deve assegurar a todos. E a evidência é que não estamos diante de ocorrências isoladas.
13: Dados do 20º Anuário Brasileiro de Segurança Pública referentes a 2025 registram 3.481 ocorrências de racismo por homofobia ou transfobia, alta de 35,6% em relação ao ano anterior.
12: A Comissão de Direitos Humanos pode votar projeto que garante o acesso a tecnologias para preservar a saúde mental e intelectual da pessoa idosa. Repórter Patrícia Oliveira.
15: A proposta leva em conta o acelerado envelhecimento da população e o aumento da doença de Alzheimer e de transtornos como a depressão. Além de auxiliar a saúde mental, o projeto também prevê a capacitação no uso dessas tecnologias para a estimulação intelectual por meio de aplicativos e ferramentas digitais que exercitam funções mentais. Com a inclusão digital, os idosos vão poder ainda ampliar o acesso aos serviços de saúde por teleatendimento e monitoramento remoto, além de reduzir o isolamento social, como destacou a senadora doutora Eudócia, do PSDB de Alagoas.
16: Ao estimular autonomia, participação social e a aprendizado contínuo, elementos essenciais para o envelhecimento ativo e saudável.
15: De acordo com o IBGE, o Brasil tem cerca de 9 milhões e 700 mil pessoas com 70 anos ou mais.
12: A Comissão de Assuntos Econômicos pode votar uma proposta que destina a renda de um concurso de loteria por ano ao Fundo Nacional para Calamidades Públicas. O texto também determina que os recursos reforcem a preparação de estados e municípios para enfrentar desastres naturais e eventos climáticos extremos. Repórter Marcela Cunha.
17: O projeto do senador Fernando Dueire, do PSD de Pernambuco, prevê que a renda líquida de um concurso anual de loterias seja destinada ao Fundo Nacional para Calamidades Públicas, Proteção e Defesa Civil, o FUNCAP. O valor corresponde ao que restar da arrecadação depois do pagamento dos prêmios, do imposto de renda sobre as premiações e dos custos de manutenção da loteria. Dueire afirma que o reforço no fundo pode ajudar estados e municípios a se prepararem para eventos extremos.
18: Os recursos permitirão que estados e municípios se preparem melhor para os desastres naturais, investindo em infraestrutura resiliente e em sistemas de alerta.
17: Na Comissão de Assuntos Econômicos, o relator, senador Hamilton Mourão, do Republicanos do Rio Grande do Sul, recomenda a aprovação do projeto com as mudanças feitas pela Comissão de Infraestrutura, entre elas, a que garante que a nova destinação não reduz os valores dos fundos que já recebem recursos dessas loterias.
12: Está na Comissão de Educação uma proposta que inclui nos projetos pedagógicos das escolas o atendimento adaptado para alunos com deficiência ou com necessidades específicas. De acordo com o texto, as escolas também deverão prever a institucionalização do atendimento educacional especializado, que é o conjunto de estratégias para eliminar barreiras que dificultam a aprendizagem. O objetivo da iniciativa é permitir que o ensino seja adaptado às características e necessidades dos estudantes, favorecendo a participação e o aprendizado em igualdade de condições. A medida já recebeu aval da Comissão de Direitos Humanos, onde teve parecer favorável do senador Flávio Arnes, do PSB do Paraná. Na ocasião, o relatório foi lido pela senadora Damaris Alves, do Republicanos do Distrito Federal. Ela destacou que os projetos pedagógicos das instituições de ensino devem incluir as flexibilizações necessárias, levando em consideração as particularidades dos estudantes.
19: Que o projeto pedagógico da escola deverá contemplar a flexibilização dos currículos, das metodologias, dos recursos educativos e dos processos avaliativos diferenciados.
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12: A taxa de votos brancos, nulos e abstenções nas eleições para o Senado costuma ser significativamente maior do que na disputa pela Câmara dos Deputados. Nas eleições de 2022, por exemplo, a soma de brancos e nulos para o Senado atingiu 18,7%, quase o dobro da registrada para os deputados federais. As informações com o repórter Douglas Castilho.
23: Enquanto a Câmara é eleita pelo sistema proporcional, com muitos candidatos em disputa e números de registro parecidos, o Senado adota o sistema majoritário, com menos candidatos, números muito diferentes e, por isso, uma digitação errada pode levar ao voto nulo mais facilmente. O consultor legislativo do Senado, João Trindade, ainda chamou a atenção para outro ponto, a falta de compreensão sobre a forma específica de renovação do Senado.
24: A gente tem um problema até de educação política mesmo do cidadão. Muita gente nem entende essa alternância de que numa eleição a gente elege um senador, na eleição seguinte elege dois senadores. Tem muita gente que descobre que tem um segundo voto para o Senado lá na hora.
23: A melhor dica é levar a cola com os números dos candidatos anotados e na ordem em que aparecerão na urna. Deputado federal, deputado estadual ou distrital, senador 1, senador 2, governador e presidente.
12: Hoje, 29 de setembro, é o Dia Mundial do Coração. A data incentiva a prevenção de doenças cardiovasculares. O Senado tem projetos de lei que tentam reduzir o índice dessas doenças. A reportagem é de Márcio Maturana.
25: Uma em cada três pessoas morre de doença cardíaca. Por isso, 29 de setembro é o Dia Mundial do Coração. O Senado analisa projetos de lei que podem contribuir para diminuir essas estatísticas. Na Comissão de Assuntos Sociais, está em discussão uma proposta que cria a Política Nacional de Prevenção e Controle das Doenças Cardiovasculares, no SUS. O texto é relatado pelo senador Dr. Irã, do PP de Roraima, que defende rapidez na aprovação.
26: É do interesse da sociedade, é de interesse do povo brasileiro, principalmente o povo que utiliza o nosso sistema único de saúde, que é o nosso maior patrimônio em termos de saúde no país e o maior do mundo.
25: A comissão analisa também outro projeto que busca a proteção de grupos vulneráveis, como idosos, e pode reduzir o risco de eventos cardiovasculares agudos associados a infecções.
12: Música. Com trabalhos técnicos de Eliseu Caires, o Jornal do Senado fica por aqui. Acompanhe agora as notícias da Câmara dos Deputados. Boa noite e até amanhã.
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4: Câmara inclui abandono afetivo como regra para definir pensão alimentícia.
5: Frente da Saúde Mental lança guia para a regulamentação do ECA digital.
4: Relatório identifica 500 bilhões de reais em prejuízo anual com a pirataria.
5: Boa noite. Relatório apresentado na Câmara apontou o prejuízo de 500 bilhões de reais por ano com a pirataria. O texto também sugere a criação de uma agência antimáfia, como informa o repórter José Carlos Oliveira.
6: A Comissão Externa sobre Atos de Pirataria e Agenda Brasil Legal aprovou o relatório parcial do deputado Júlio Lopes, do PP do Rio de Janeiro. O texto consolida denúncias apuradas nas audiências públicas e sugere propostas legislativas de combate mais efetivo à pirataria, contrabando, descaminho, sonegação fiscal e contrafação, ou seja, imitação ou cópia não autorizada. Segundo o relator, essas práticas provocam um prejuízo anual de cerca de 500 bilhões de reais, considerando as perdas dos setores econômicos e a evasão tributária.
7: O que se consolidou no país nos últimos anos é uma economia subterrânea bilionária, altamente sofisticada, intrinsecamente articulada, com engrenagens do crime organizado transnacional, das facções armadas e das milícias territoriais.
6: O deputado identificou um processo de canibalização do mercado formal no Brasil por meio do controle territorial exercido por criminosos sobre a distribuição compulsória de botijões de gás e de serviços clandestinos de telecomunicações, a adulteração e o furto de combustíveis, o contrabando de cigarros e defensivos agrícolas, o desvio de energia elétrica, a invasão de plataformas de comércio eletrônico por produtos copiados e medicamentos falsificados. Para reverter esse quadro, Júlio Lopes defendeu transformação estrutural na capacidade de fiscalização do Estado, com investimento maciço em inteligência artificial, rastreabilidade de produtos, modernização do marco aduaneiro e urgente responsabilização dos intermediários digitais e marketplaces. O relatório é acompanhado de 3 proposições legislativas da Comissão Externa. Uma delas altera a Constituição para criar a Autoridade Nacional de Enfrentamento às Organizações Criminosas. Lopes a chamou de agência antimáfia.
7: Essa ação da ação antimáfia visa identificar exatamente aqueles que estruturam dentro do setor organizado o fornecimento e a sobrevivência de verdadeiras máfias em setores importantes como o do gás no Brasil.
6: Um projeto de lei cria o SINEOC, Sistema Nacional de Enfrentamento às Organizações Criminosas.

0: eletrônico e a pena em caso de violação de direitos de propriedade intelectual.
1: Queremos que haja imediato perdimento das mercadorias a fim de dar celeridade a esse procedimento.
0: Júlio Lopes explicou ter optado pelo relatório parcial porque outras sugestões vão depender da configuração do governo eleito em outubro. Após a aprovação do relatório, foi lançado o Movimento Brasil Legal, também com foco no combate à pirataria. A comissão ainda aprovou requerimento para futuro debate sobre os impactos da publicidade de apostas online e de jogos de azar, veiculada por plataformas de redes sociais e big techs. Da Rádio Câmara de Brasília, José Carlos Oliveira.
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3: Transportes.
4: Covatti Filho, do PP do Rio Grande do Sul, defende a proposta de emenda à Constituição que limita o valor do IPVA a 1% do preço de mercado do veículo. O texto também muda a base da forma de cálculo do imposto, que passa a considerar o peso de fábrica do automóvel.
5: A PEC, apoiada por Covatti Filho, ainda prevê a possibilidade de os estados concederem descontos no IPVA para veículos menos poluentes. A mudança busca tornar a cobrança mais previsível com base nas características físicas dos automóveis, em vez de considerar apenas o valor de mercado.
4: Projetos de Guilherme Uchoa, do PSD de Pernambuco, exige que veículos oficiais da administração pública passem por regularização antes de serem leiloados. A medida estabelece a checagem obrigatória do Renavam e da base de índice nacional antes da transferência.
5: De acordo com Guilherme Uchoa, os órgãos públicos devem responder por problemas ocultos que impeçam o licenciamento pelo comprador. Para o deputado, a exigência protege o cidadão contra fraudes e impede o leilão de veículos oficiais com irregularidades graves.
3: Agricultura.
4: Luciano Amaral, do PSD de Alagoas, apoia projeto que incentiva a plantação de hortas urbanas e a compra pública de alimentos produzidos perto dos locais de consumo. Relator na Comissão de Agricultura, ele aponta que a produção pode reduzir os custos de abastecimento.
5: Luciano Amaral afirma que a medida também pode ampliar a oferta de alimentos frescos, gerando renda em regiões que ainda dependem do transporte por longas distâncias. O parecer do congressista sugere a retirada do prazo de 180 dias para a regulamentação da futura lei.
4: Ricardo Salles, do Novo de São Paulo, defende projeto que proíbe os conselhos profissionais de cobrarem anuidades de empresas cuja atividade principal não seja privativa de profissão regulamentada. Segundo o deputado, a medida beneficia agroindústrias, produtores rurais e construtoras que contratam técnicos habilitados.
5: A proposta também anula autuações, multas e processos administrativos em andamento que estejam em desacordo com as novas regras. Ricardo Salles argumenta que a cobrança atual gera custos duplicados e indevidos para o setor produtivo.
3: Educação.
4: Emanuel Pinheiro Neto, do PSD de Mato Grosso, apresentou projeto que inclui estudantes com dislexia entre os beneficiários da educação especial. A proposta altera a Lei de Diretrizes e Bases da Educação para assegurar o reconhecimento desses alunos em programas de ensino especializado.
5: Emanuel Pinheiro Neto explica que, embora a legislação já preveja acompanhamento, alunos com dislexia ainda não são reconhecidos como público da educação especial. Ele argumenta que a matéria busca corrigir essa diferença para que as escolas recebam recursos específicos.
4: Netinha, do PL do Maranhão, é autora de projeto que reconhece o festejo de São Raimundo Nonato dos Mulundus, em Vargem Grande, como manifestação da cultura nacional. Realizada todos os anos em agosto, a celebração reúne romeiros em missas, novenas e procissões.
5: Detinha argumenta que a festa preserva tradições transmitidas entre gerações, fortalecendo a identidade cultural do Maranhão. A deputada ressalta que a celebração também movimenta o turismo religioso e o comércio local.
3: Saúde.
4: A Frente Parlamentar para a Promoção da Saúde Mental lançou um guia para a regulamentação do ECA Digital. A repórter Silvia Munhato traz mais detalhes.

0: sobre a iniciativa.
1: O Instituto de Estudos para Políticas de Saúde, o IEPS, o juntou Iniciativa Brasileira de Saúde Mental de Crianças e Adolescentes e a Frente Parlamentar Mista para a Promoção da Saúde Mental lançaram o guia A Gente Usa, A Gente Decide. O guia pretende apoiar a implementação do ECA digital a partir da experiência do usuário jovem. Foram ouvidos jovens de várias regiões do país que construíram 14 recomendações para a regulamentação da lei, como explicou o presidente da Frente Parlamentar, deputado Pedro Campos, do PSB de Pernambuco.
2: Por isso, o guia A Gente Usa, A Gente Decide é fundamental para que nós possamos falar com os tomadores de decisão, com aqueles que estão escrevendo os decretos, implementando a legislação na prática e colocar a perspectiva das juventudes nesse processo. E que a gente possa sempre garantir que o espaço digital seja um espaço de garantia de saúde mental, de promoção da saúde mental dos jovens e não um espaço de adoecimento dessas populações.
1: Entre as recomendações do guia estão a segurança por idade e supervisão parental, o controle efetivo de tempo de uso, o uso de algoritmos orientados ao bem-estar e a proteção contra padrões irreais de aparência. O guia A Gente Usa, A Gente Decide pode ser encontrado na página ieps.org.br. Da Rádio Câmara de Brasília, Silvia Minhato.
3: Carlos Sampaio, do PSD de São Paulo, quer instituir o marco legal da reprodução humana assistida. O projeto regulamenta procedimentos como a fertilização in vitro e a cessão temporária do útero, fixando a idade limite de 50 anos para gestantes e proibindo a comercialização de embriões.
4: Carlos Sampaio acredita que a falta de uma legislação específica sobre a medicina reprodutiva gera insegurança jurídica e sobrecarrega os tribunais. Ele acrescenta ainda que o texto autoriza a reprodução pós-morte mediante autorização expressa do falecido.
3: Alice Portugal, do PCdoB da Bahia, é autora de projeto que criminaliza a divulgação de notícias falsas sobre vacinas. Segundo a deputada, a medida busca combater a desinformação e proteger a população de doenças preveníveis por imunização.
5: Com tanta fake news sobre vacina, era necessário fazer um alerta à sociedade brasileira que não vacinar pode trazer de volta males que haviam sido exterminados do Brasil. Agora, por exemplo, estamos tendo vários casos de sarampo em São Paulo. E o sarampo havia sumido do nosso mapa de infecções, das chamadas doenças tropicais. Também poliomielite. Então não é possível você achar que vai ter novamente uma geração de pessoas sequeladas com deficiência por conta de um vírus terrível que pode matar e que com uma simples gota sublingual você consegue impedir que o ser humano desenvolva deficiências físicas.
4: O texto de Alice Portugal prevê detenção de 1 mês a 1 ano e multa para quem divulgar notícias falsas sobre vacinas previstas nos programas públicos de imunização. A proposta está em análise na Comissão de Constituição e Justiça da Câmara.
6: Segurança Pública.
3: Célio Studart, do PSD do Ceará, apresentou o projeto que proíbe a publicidade e a promoção de plataformas de conteúdo sexual e de acompanhantes em locais públicos. A restrição abrange vias públicas, transporte coletivo, praças, parques e eventos culturais e esportivos.
4: A proposta também proíbe que clubes, ligas e entidades esportivas tenham contratos de patrocínio com esse tipo de site. Na avaliação do deputado, a medida protege crianças e adolescentes da exposição precoce a conteúdos adultos em ambiente público.
3: Simone Marqueto, do PP de São Paulo, apresentou o projeto que obriga emissoras de televisão a divulgar gratuitamente informações sobre pessoas desaparecidas. Pela proposta, familiares ou representantes legais poderão solicitar a veiculação, que deverá começar em até 48 horas após a entrega do boletim de ocorrência.
4: Simone Marqueto considera que a televisão pode ampliar o alcance das buscas. O projeto também prevê a divulgação da foto, do local do desaparecimento e de canais oficiais para contato em horários de ampla audiência.
3: Projeto de Antônia Lúcia, do MDB do Acre, autoriza o uso de mecanismos de choque elétrico não letal em tornozeleiras eletrônicas usadas por agressores enquadrados na Lei Maria da Penha. A deputada explica que o dispositivo seria acionado caso o agressor descumprisse a medida protetiva.
4: Pela proposta, o choque seria aplicado de forma gradual, podendo chegar à incapacitação física temporária em caso de insistência. Para Antônia Lúcia, a medida reduz a vulnerabilidade da vítima e pode evitar feminicídios.
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6: Justiça.
3: A Câmara aprovou uma proposta que coloca o abandono afetivo como regra para definir pensão alimentícia. A repórter Kate Nayane tem os detalhes.
7: A Câmara dos Deputados aprovou o projeto de lei que estabelece o abandono afetivo entre os critérios para definir o valor da pensão alimentícia de filhos com até 18 anos. A proposta altera o Código Civil para definir que o valor da pensão deve considerar a sobrecarga física e mental de quem tem a guarda da criança ou adolescente, caso seja comprovado o abandono afetivo por parte do pai ou da mãe. A relatora do projeto, deputada Laura Carneiro, do PSD do Rio de Janeiro, explica os diversos danos causados pelo abandono. No adulto responsável pela guarda do menor, pode gerar sobrecarga física e mental, capaz de afetar, inclusive, a capacidade de prover as necessidades da criança ou do adolescente. Já nos filhos, o abandono afetivo pode causar problemas de autoestima, ansiedade, depressão e dificuldades para estabelecer relacionamentos saudáveis. O texto aprovado mantém os critérios já existentes entre a necessidade de quem recebe e a possibilidade de quem paga. Ou seja, tanto as necessidades do filho quanto as possibilidades financeiras do genitor que paga a pensão devem ser consideradas. A proposta que estabelece o abandono afetivo entre os critérios para definir o valor da pensão alimentícia segue para análise no Senado. Da Rádio Câmara de Brasília, Kate Nayane.
4: Lúcio Moschini, do PL de Rondônia, propõe a reunião obrigatória de processos que discutam uso ou capião, posse ou propriedade referentes a um mesmo imóvel. A proposta determina que esses feitos sejam julgados conjuntamente, exceto para ações que já tenham sentença.
3: Lúcio Moschini frisa que a medida evita decisões judiciais conflitantes e garante segurança jurídica em disputas imobiliárias. Nos casos em que a junção não for possível por questões de competência, o texto estabelece que as ações correlatas fiquem suspensas até o julgamento da questão principal.
4: Luciano Amaral, do PSD de Alagoas, pede esclarecimentos ao Ministério da Justiça sobre interlocuções entre a Empresa de Investimento Esportivo, SME, e membros do Conselho Administrativo de Defesa Econômica. Ele quer investigar se houve tentativa de reverter uma punição antitruste.
3: Luciano Amaral afirma que o presidente da empresa enviou e-mails a clubes de futebol sugerindo proximidade com o CAD. O parlamentar ressalta que a apuração é indispensável para preservar a transparência e resguardar a imagem de imparcialidade do órgão regulador.
4: Daniel Agrobon, do PSD de Goiás, é autor de projeto que permite aos cidadãos bloquear preventivamente seu CPF contra a contratação de empréstimos ou abertura de contas. A proposta garante ao consumidor o direito de ativar e desativar o bloqueio, seja por modalidade, limite de valor ou período determinado.
3: Daniel Agrobon argumenta que a medida dá mais autonomia ao cidadão para se proteger das fraudes digitais. Ele acrescenta que caso os bancos descumpram a restrição imposta pelo titular do CPF e efetuem uma operação indevida, devem devolver em dobro o valor do prejuízo causado.
6: Política.
4: Eli Borges, do Republicanos, do Tocantins, elogia a atuação da Frente Parlamentar Evangélica na Câmara. O deputado comenta que o grupo atuou em pautas relacionadas à liberdade religiosa, à educação e à defesa da família.
8: Nós retiramos em todos os momentos a doutrinação ideológica nas escolas. Nós conseguimos garantir, nos termos da lei, ampliar esta segurança para que a liberdade religiosa não fosse confrontada por alguma decisão judicial. Nós conseguimos evoluir nas questões orçamentárias do governo, que vinham com recursos, por exemplo, para uma criança mudar de sexo aos 8 anos de idade, e garantido isso pelo recurso do SUS.
3: Eli Borges cita ainda a ampliação da imunidade tributária para igrejas e a atuação da frente contra propostas relacionadas ao aborto e a mudanças nas regras sobre a autoridade dos pais na educação dos filhos. Ele acredita que essas ações fortaleceram os valores defendidos pela bancada evangélica.
4: Termina agora o jornal Câmara dos Deputados, produzido pela Rádio Câmara, com trabalhos técnicos de Wellington Teles e apresentação de Luciana Vieira e Val Monteiro. Boa noite.
3: A Voz do Brasil volta amanhã. Uma boa noite para você.
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2: 8 e 5.

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0: povo, estação da construção. 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
15: Arranjo apaixonada por você.
16: Esse vinho é gostoso, hein? Deve ser da Maraísa, que a bicha tem um bom gosto pra vinho.
17: Ah, essa não dá. Essa eu vou ter que fazer uma dose dupla.
16: Senta lá que a Mayara vai dar uma aula pra nós agora, vai.
18: Eu não sei dizer se esse amor vai voltar a ser o que já foi. Não sei se depois que a

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10: 8:32.

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0: 8:45.
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12: 9 e 3.